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Já a seguir vamos chegar com mais três músicas aqui na Rua 80. Já sabes, Rua 80 às quintas-feiras, entre as 8 e as 9 da noite, com retransmissão garantida todas as terças-feiras pela 1 hora da madrugada. E se quiseres registar o teu episódio em podcast e ouvi-lo, então já sabes, basta ir à página do Facebook da Rua 80 e ele às quintas-feiras fica logo disponível para ouvires nos próximos 15 dias. Acompanha-nos, esta é a nossa Rua 80. 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

0: Está quase a terminar a nossa emissão, mas tal como fazemos desde a primeira edição em 2011, falta conhecer a nossa bola de naftalina.
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0: Ponto final em mais uma edição da Rua 80. Estamos quase, quase a atingir o final destes 60 minutos de muitas memórias e a nossa bola de naftalina está já a aguardar para poder ficar connosco como este momento final. Como sempre, foi um privilégio enorme fazer mais uma edição da Rua 80. Eu chamo Nuno Silva e despeço-me com um grande abraço. Rua 80, às quintas-feiras, entre as 8 e as 9, com recuperação garantida às terças, à 1 hora da madrugada, ou através do podcast que fica disponível na página da Rua 80 no Facebook.

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4: É, e hoje, à semelhança de ontem, é comigo, Pedro Gonçalves, até às 10 da manhã, aqui na Rádio Universitária do Algarve. Bom dia, bem-vindo, estamos em semana de concentração internacional do Motoclube de Faro, 44ª edição, com o grande destaque para os UB40 entre a melhor nata do rock português, mas vamos conferir isso mais à frente. Entre outras coisas, começa a música neste café duplo. Deep Way, Muralha.

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0: Lima com este...
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0: Esta proposta Lima Limão com Ben Monteiro. Também te deixei nesta manhã de terça-feira, 14 de julho, deixei-te também Carlão com Demasia. Hashtag Demasia, ainda rapaz ego, com Bater de Frente. Cranky Geeks para seguir, chama-se Placebo.

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1: Olá a todos, sejam bem-vindos a mais um episódio de Diálogos Mentais, onde aprendemos juntos um pouco mais sobre saúde mental e bem-estar. Eu sou a Maria.
2: E daqui é a Julieta.
1: Hoje vamos falar sobre algo que pode mudar completamente a forma como enfrentamos os desafios, a autoeficácia.
2: Ou, dito assim de uma forma mais simples, o quanto acreditamos que somos capazes de fazer alguma coisa.
1: E pode parecer um detalhe, mas não é. Essa crença pode ser a diferença entre persistir ou desistir. Imagine isso. Dois estudantes entram num curso exigente, ambos inteligentes, ambos com capacidade. Fazem o primeiro teste e ambos têm uma nota baixa.
2: Ok, até aqui parece que é tudo igual.
1: Mas depois os caminhos divergem. Um deles decide estudar mais, ajustar estratégias, tentar novamente. O outro sente-se derrotado e começa a desistir pouco a pouco.
2: Então, e a pergunta que entra aqui é, porquê? Se eles, à partida, tinham capacidades tão semelhantes?
1: A resposta pode estar naquilo que acreditam sobre si próprios. Foi exatamente isso que o psicólogo Albert Bandura tentou explicar. O Bandura definiu a autoeficácia como uma crença na própria capacidade de executar comportamentos necessários para alcançar um determinado resultado.
2: Ou seja, não é só nós sermos capazes, é acreditarmos que nós somos capazes.
1: Exatamente, então isso muda tudo. Pessoas com alta autoeficácia tendem a definir objetivos mais ambiciosos, persistir perante dificuldades e recuperar mais rapidamente depois de falhas.
2: Enquanto pessoas com baixa autoeficácia
1: evitam desafios, desistem mais facilmente e duvidam constantemente das suas capacidades. Essa teoria teve um impacto enorme em várias áreas, da educação, da saúde, do desporto e também da liderança em si.
2: Isto faz todo o sentido, porque, como nós podemos ver, vai influenciar o nosso comportamento.
1: E há uma ideia muito forte aqui, que as nossas crenças sobre as nossas capacidades podem ser tão importantes quanto as capacidades em si.
2: Ou seja, duas pessoas com exatamente o mesmo talento podem ter resultados completamente diferentes.
1: Exatamente. E o Bandura em si não surgiu do nada. Ele já tinha mostrado através da famosa experiência do boneco bobo, que aprendemos muito por observação.
2: Ou seja, ver os outros influencia o nosso comportamento.
1: E isso liga-se diretamente à autoeficácia, porque começamos a formar crenças com base no que vemos, no que vivemos e no que nos dizem. Bandura identificou quatro principais fontes de autoeficácia. A primeira é a experiência direta, que quando já conseguimos fazer algo antes, acreditamos mais que conseguimos novamente.
2: Ou seja, por base do nosso sucesso anterior, as nossas pequenas vitórias vão construindo a nossa confiança.
1: Sim, aqui. A segunda fonte seria a observação dos outros. Ver alguém semelhante a nós ter sucesso faz nos pensar. Se ele consegue, talvez eu também consiga.
2: A terceira fonte é a persuasão verbal. Aquela pessoa que acredita em nós.
1: Sim, um professor, um treinador, um amigo. Palavras têm impacto, especialmente quando vem de alguém credível. E aqui o quarto seria o estado emocional. A ansiedade, o estresse e o medo em si podem diminuir a percepção de capacidade que nós temos.
2: Enquanto que experiências positivas vão fortalecer. Mas há aqui uma questão interessante. Acreditar que conseguimos é o mesmo que estar motivado, Maria?
1: Não necessariamente. Alguns investigadores defendem que muitas vezes confundimos a autoeficácia com a motivação.
2: Ok, então como é que nós podemos diferenciar?
1: Por exemplo, alguém pode dizer, não consigo fazer exercícios todos os dias. Mas na verdade pode ser falta de condições ou motivação, não falta de capacidade.
2: Ok, então, ou seja, o contexto da situação importa.
1: Muito. Os fatores como tempo, recursos, apoio social, tudo influencia o comportamento. Ainda assim, há algo muito poderoso, que é acreditar que conseguimos pode aumentar a probabilidade de sucesso.
2: Isto porque influencia o nosso esforço, a nossa persistência e a atitude perante a situação.
1: Funciona como uma, quase como uma profecia de autorrealização. E outro ponto interessante é que nós não estamos isolados. As nossas crenças também envolvem os outros.
2: Como confiar na equipa, no treinador, no nosso parceiro, nos nossos amigos.
1: E existe até o conceito de eficácia relacional. Acreditar em nós, nos outros e no que os outros acreditam sobre nós.
2: É como uma rede de influências.
1: Na educação, em si, até na universidade, isso tem implicações enormes.
2: Sim, porque muitos estudantes não falham por falta de capacidade. Grande parte das vezes é sim por falta de confiança.
1: E muitas vezes a intervenção em relação a isso gira muito em torno de simulações e experiências práticas que ajudam a construir uma crença de autoeficácia.
2: Isto porque estas intervenções permitem experimentar, errar, aprender, tentar num ambiente seguro.
1: Então, basicamente, como que nós podemos desenvolver a autoeficácia? Tem alguns passos que a gente pode seguir de criar experiências de sucesso, começar com objetivos alcançáveis e ir aumentando gradualmente.
2: Expor-se a modelos positivos, como, por exemplo, rodear-se de pessoas que inspiram.
1: E reformular o diálogo interno, não é identificar diálogo interno autocrítico que nos coloca para baixo, como, por exemplo, o não consigo, e substituir isso por ainda não conseguir. Também a questão da gestão de emoções é importante, aprender a lidar com a ansiedade, o estresse, para não os confundir com incapacidade.
2: Falamos em contexto, então também ajustar o ambiente, criar as condições que nos podem facilitar o comportamento.
1: A autoeficácia ela não é sobre ser perfeito ou nunca falhar.
2: Sim, isto porque nós nunca conseguimos evitar completamente falhar. É mesmo sobre acreditar que conseguimos tentar, aprender e melhorar.
1: E essa crença pode ser construída, não é fixa, não é imutável.
2: Sim, isto tal como qualquer outra capacidade que nós temos.
1: E se esse episódio fez você refletir, partilhe com alguém que precise ouvir um pouco mais sobre a autoeficácia.
2: E lembra-te, muitas vezes o maior obstáculo não é a realidade.
1: É aquilo que acreditamos sobre nós próprios. Obrigada pela sua atenção e até o próximo episódio de Diálogos Mentais.
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4: Podes voltar a conferir este espaço depois das 5 no sentido obrigatório. Segue a música, TV on the Radio, Halfway Home. Voltamos a 2008.

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1: Agitar, agitar, dizem que este deve ser um dos propósitos da arte. Nem por acaso, hoje trago uma obra literária inqualificável. Um romance de Tom Robbins que parece ter sido escrito para causar impacto, controvérsia e inspiração. E uma coisa é certa. É um livro inspirador, pois a partir deste são muitos os temas musicais gerados para além do filme de Gus Van Sant, cujo título é o mesmo do livro, Even Cowgirls Get the Blues. No que toca à música, existe uma versão composta por Rodney Crowell, homónima ao livro e da qual poderás encontrar interpretações do próprio Rodney Crowell, de Emmylou Harris, de Lynn Anderson e de Johnny Cash, com Waylon Jennings. E este tema não foi o primeiro a surgir no mundo da música, mas porque é de longe o que mais covers tem, deixo-te aqui um excerto. Isto porque faço questão de passar por outras interpretações musicais da obra à medida que te falo do romance de Tom Robbins, cujo título em português é Até as Vaqueiras Ficam Tristes. Bom, para já, aqui tens o tema Even Cowgirls Get the Blues, interpretado por Emmylou Harris em 1978, 2 anos após o lançamento do livro.

Até as Vaqueiras Ficam Tristes é um romance escrito por Tom Robbins e lançado em 76, num género meio hippie, filosófico, divertido, despreconceituoso e até provocador. Creio que é por todos estes ingredientes com os quais Robbins aborda assuntos como a sexualidade, a religião, a política e o feminismo numa tangente literária constante que me permite afirmar que o livro é sobre tudo e sobre nada, como o são todos os assuntos verdadeiramente sérios. Dos vários temas musicais que escutei sobre o livro, creio que um dos que mais capta o espírito de humor e despreconceito e até a forma de ser da personagem principal, Cissy Hankshaw, é o tema composto pelos Nightmare Review, intitulado Thumbelina.

E porquê Thumbelina? Precisamente porque Cissy Hackshaw surge como uma personagem nascida com uma peculiar deformação de ter pulgares agigantados, o que ela considera ser um dom que lhe dá o superpoder de apanhar todas as boleias que quer. E com efeito é assim que Cissy vai até Nova York, onde se torna modelo para produtos de higiene feminina e onde também encontra o seu futuro marido, Julian Gitch. Mas este capítulo não é, nem por sombras, o fim da história. De tal forma que Cissy continua a viajar com o seu incrível pulgar, levando-a por peripécias absolutamente inenarráveis, se não fosse pela criatividade do escritor Tom Robbins. Um dos temas fortes do livro é o amor, que nesta obra se encontra em lugar estranho, como estranho é o tema musical de John Cale sobre o amor em Even Cowgirls Get the Blues.

Cissy Hackshaw, uma mulher de beleza ímpar, não fosse pelos seus mágicos polegares, faz uma viagem desconcertante e insólita desde Virgínia a Dakota, passando por Manhattan. Nesta odisseia, Cissy conhece agentes de FBI que tentam intervir a quando de uma rebelião feminista de vaqueiras, cuja semente germina na quinta Rubber Rose. Mas este é apenas mais um dos aspectos complexos da trama engendrada pelo escritor Tom Robbins, que chega ao ponto de se incluir como uma das personagens do romance. É uma obra tão livre e tão fecunda de temas que me faz lembrar o estilo de Thomas Pynchon, escritor este que se manifestou muito positivamente ao ler o romance, caracterizando-o como um dos tais romances especiais. Uma obra mágica, quente, divertida e sã. Olha, para te ser franco, não me consigo ancorar a um só motivo para não te lançar o repto de leres o romance de Tom Robbins, até as vaqueiras ficam tristes. Sinto que quando o leres, será um daqueles livros transformantes como foi para mim, por exemplo, o livro Zen e a Arte de Manutenção de Motocicletas, de Robert Pirsig. Há qualquer coisa neste tipo de livro filosófico disfarçado de outra qualquer coisa que me atrai e que obriga o escritor a dar-lhe um título estapafúrdio. Ou isso, ou é a minha natural predileção pelo estranho e pela estética do feio. No entanto, quero ainda deixar a ideia de que o romance aborda assuntos complexos, como a relação que a mulher tem com o seu próprio corpo e conceito de normalidade. As ligações que se encontram entre a deformação e a sexualidade, e enfim, uma miríade de outras questões raramente abordadas na literatura, a que tenho tido acesso. Bom, como exemplo da genialidade da obra, deixo-te um último tema musical, que para mim ilustra o poder da obra de Tom Robbins, até as vaqueiras ficam tristes. Ficas com o som dos The Gaslight Anthem e o tema Even Cowgirls Get the Blues.

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2: É isso, para voltar a ouvir o Tata Regala mais à frente no sentido obrigatório neste dia de terça-feira, 14 de julho, a fechar até à hora certa WTTPG com a

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1: Sábado, dia 18, há novo concerto em cadeia em Lagos. A edição de julho dos concertos em cadeia convida Abajur Nonoc e Musgos para uma noite de jazz. Esta iniciativa é do Laboratório de Artes Criativas e está na sua 14ª edição. Já sabes, anota na tua agenda, dia 18 de julho, novo concerto em cadeia no Laboratório de Artes Criativas em Lagos com Abajur Nonoc e Musgos.
0: 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No centro da festa voltam a estar os irresistíveis doces regionais, preparados com mestria, criatividade e dedicação. Mas a experiência vai muito além da doçaria. Há concertos de Marisa Liz, Matias Damásio, Dino de Santiago, Ana Moura, Carlão e muito mais. Não percas nova edição desta feira no Complexo Esportivo de Lagos de 22 a 26 de julho.
2: Sábado, dia 25, a Associação República 14 em Olhão recebe o concerto de Júlia Vargas. A artista traz ao palco a sua voz poderosa e uma energia contagiante, misturando as suas influências da música popular brasileira com sonoridades contemporâneas num espetáculo inesquecível. Júlia Vargas é considerada uma das vozes mais viscerais e potentes da nova geração da música popular brasileira. Anota no teu plano, sábado, dia 25, concerto da cantora brasileira Júlia Vargas, às 9 da noite, na República 14, em Olhão.
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4: Voltamos a atualizar a nossa agenda cultural a partir das 11 da manhã. Recordo para Anathema e Fragile Dreams.

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1: Sábado, dia 25 de julho, a República 14, em Olhão, recebe Júlia Vargas. Júlia Vargas é considerada uma das vozes mais viscerais e potentes da nova geração da música popular brasileira. A sua trajetória é marcada por momentos importantes, como a nomeação aos Latin Grammy e a sua destacada participação como finalista no The Voice Brasil. A música de Júlia Vargas é uma fusão vibrante de música brasileira e latino-americana. Não percas, dia 25 de julho, às 9 da noite, Júlia Vargas, na República 14, em Olhão.
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0: Bem-vindos a mais uma edição do Palco Rua. Hoje recebemos a Sofia, ou melhor dizendo, a capital da Bulgária. Ela regressa à nossa rubrica depois de 2 anos e vem com um novo trabalho, o mini-álbum Almoço. Sofia, olá e bem-vinda novamente ao Palco Rua.
1: Olá, malta do Algarve. Adoro o Sul. Ainda não consegui tocar no Sul. Quero muito ir tocar no Sul.
0: Quem sabe
1: Mas
0: agora...
1: é isso. Olá, sou a Sofia.
0: Quem sabe agora com este almoço. Mas antes disso, porque assim, nós não falamos há 2 anos, no caso também fui eu que falei contigo sobre o outro trabalho. Os nossos ouvintes também não ouvem grande coisa sobre ti há 2 anos, portanto há que quase que voltámos a reintroduzir-nos, por assim dizer. Nós, quando falámos em 2024, tu ainda mantinhas um outro trabalho para poder pagar as contas, tu própria dizias dessa forma. Ainda mantemos este segundo trabalho ou já consegues viver mais da música?
1: Não, claro, Portugal isto é quase impossível, tenho outro trabalho ainda, é diferente, é melhor, graças a Deus, e é um trabalho que também me ajuda, tipo, é mais flexível, e a minha patroa é bem bacana, então eu consigo, tenho muito mais flexibilidade para conseguir ensaiar a concertos, bazar durante 2 dias e voltar, tipo, é uma cena muito mais, é incrível, eu sou uma gaja muito sortuda.
0: Olha, bom saber que houve aqui uma evolução, não só musical, mas também no resto da tua vida. E aliás, nós agora, quando pesquisamos capital da Bulgária, principalmente vem mesmo a capital da Bulgária, não é? Mas depois vem o teu nome enquanto artista, que agora está muito associado ao Festival da Canção, porque em 2025 tu participaste. Fala-me um bocadinho de como é que surgiu esta participação e também o que é que tu aprendeste com toda esta experiência.
1: Bem, aprendi muito a lidar com o meu corpo e nervosismo, que era uma coisa que não existia.
0: Uhum.
1: E tive mesmo que perceber, epá, estou nervosa, não consigo cantar, como é que eu vou cantar? E apesar de que aquela, pronto, a performance no dia, eu acho que não tenha corrido bem, vá no meu standard, acho que estou a cantar bastante mal, na verdade. Mesmo eu sabendo disso, eu sinto que, tipo, eu estou bué orgulhosa de mim na mesma. Porque se vocês soubessem, tipo, como eu estava e no dia anterior, como é que eu estava a cantar, que ainda era pior do que aquilo que estava ali. Epá, pronto, é isso. Eu estou bastante orgulhosa da Sofiazinha por ter conseguido superar e ter conseguido sequer sair de coisas da boca, né, no momento. De como eu cheguei lá. Basicamente, 2 semanas antes daquela entrega da submissão livre, alguém disse no nosso grupo da malta da Sony: e que tal o Festival da Canção? E porque alguém tinha posto num comentário do YouTube, e então eles viram e meteram lá o screenshot e disseram: e o Festival da Canção, isto é uma ideia? E eu disse: pá, podemos tentar. E eles disseram: ah, o deadline é daqui a 2 semanas, consegues fazer uma música? E eu, ok, yeah, pus-me em campo, comecei a testar sons e cenas e a brincar à toa.

0: quando se pesquisa o teu nome, agora o principal resultado é mesmo o Festival da Canção, e depois deste imensas entrevistas também acerca desse tema que levaste. Fala-me um bocadinho dele também, aqui deste Lisboa que tu levaste ao Festival da Canção.
1: Lisboa é sobre eu querer sair de casa e querer comprar uma casa e viver com a minha pessoa, que é um motivo um bocado superficial, né? É meio que aquela desculpa para poder falar sobre isso, mas o real é sobre nós querermos sair da casa dos nossos pais, né? Das asas da proteção, e queremos crescer e voar, meu Deus! E queremos ser, tipo, mais para além de, tipo, alcançar coisas sozinhos e querer sair da bolha e crescer. E não conseguimos porque Portugal está assim um bocado estranho e está muito difícil de sermos independentes e está difícil. Ou seja, eu sinto que qualquer jovem adulto sente que o seu futuro está super instável e que não há previsão para as coisas melhorarem e estamos assim meio perdidos. E eu acho que é sobre isso, é sobre, na sua essência, é sobre isso. Okay. E depois, superficialmente, quero comprar uma casa, quero comprar uma casa.
0: E também, todos queremos, não é? Também não é assim, são superficial, todos queremos ter essa possibilidade e está difícil.
1: Neste momento parece que é mesmo uma cena que é um luxo e é uma cena bem básica, acho eu.
0: Sem dúvida, sem dúvida. E agora que já nos contextualizamos aqui um bocadinho, passamos para este almoço, que é o teu mais recente trabalho. Tu já tinhas o pequeno almoço, portanto agora o almoço, isto vai ser uma sequela de refeições, ou como é que vamos ficar só pelo almoço?
1: Não sei. Eu acho muita graça esse conceito de fiz o pequeno almoço, então agora fiz o almoço. Uhum. Meio que de propósito, porque estava um pouco perdida e sem ideias, e fiquei, vou só fazer a versão almoço num EP, bora lá. Só para tirar aqui um pouco, divertir-me uma beca. E pronto, agora provavelmente devo começar a brincar com álbum. Não sei se faço dois álbuns e depois faço o jantar, porque a tarde é longa, né? Uhum. Então a gente temos o pequeno almoço. De manhã fizemos pouca coisa, fizemos só um álbum. Agora temos o almoço. Depois fazemos dois álbuns, porque a tarde dura bué. Depois temos o jantar. Ou então fazemos o lanche,
0: não sei.
1: Ainda temos a ceia.
0: Ainda podes pôr a ceia também nisso tudo.
1: Exatamente. Depois da ceia é a reforma. Tipo, já não posso fazer mais nada.
0: Já não dá mais nada. Mas se formos a comparar isto mesmo em refeições, o pequeno almoço é assim uma refeição mais ligeira. Pelo menos normalmente costuma ser. O almoço um bocadinho mais compostinha. Como é que tu diferes também este pequeno almoço deste almoço, musicalmente?
1: Pá, musicalmente é muito melhor. Porque também, né, progressão dos anos, uma pessoa espera que melhor e desenvolva as suas capacidades, mas eu faço estes, eu acho que o EP, o pequeno almoço, eu fiz mesmo numa de fazer e descobrir o mundo. Foi de género, vou pôr uma coisa no mundo, vou ver o que acontece. E então foi muito, é muito básico, foi mesmo literalmente a primeira coisa que eu fiz, e eu cresci muito com isso, porque aprendi a fazer um projeto com princípio, meio e fim, e completar tarefas mesmo, e concluir e não deixar ficar. E agora já estou um bocadinho mais confiante, já estou mais... consigo fazer uma refeição com bué de pratos e consigo apresentá-las ao mundo, tipo, come isto que está bom, estás a ver? Eu sei que está bom, podes vir aqui comer que eu dou-te garantia que está bom. Acho que é mais a diferença entre esses dois.
0: Ok.
1: Universo.
0: E tu agora falaste em dar-te a comer isto que está bom, tu também descreves que este almoço é meio que uma mixórdia de canções que não fazem sentido juntas, como as refeições em tua casa, que também há vários pratos que não fazem sentido nenhum. Portanto, no fundo, como é que tu descreves esta mixórdia que é este almoço?
1: É isso, tu disseste tudo.
0: É uma mixórdia.
1: O ano passado, assim, tipo no fim do verão, depois do Festival da Canção, eu estava um pouco perdida e não sabia bem o que fazer. E tinha muitas canções na gaveta que não faziam sentido juntas, nem faziam sentido, sei lá, não faziam sentido. E eu pensei, eu já fiz o pequeno almoço, bora fazer o almoço. E o almoço na casa da minha mãe é confuso. O menu é todo à toa, tem bué das cenas. Feijão, feijoada, bacalhau à brás, tipo, bacalhau com natas ou favas, coisas mesmo à toa. As minhas tias trazem pratos diferentes também, sobremesas bué diferentes, inventam para lá, tipo, eu sinto que a nossa mesa de almoço é... E quer experimentar esta receita? Tomem. Bora, vamos todos provar. E então, eu achei graça porque dá continuidade ao pequeno almoço, dá uma forma de eu conseguir pôr as músicas que eu tinha aleatórias num só projeto. Ajudou-me aqui, eu criei um conceito do nada, só porque sim, e até deu certo.
0: Já parece ser um bocado padrão teu também, assim as coisas acontecerem muito, ou muito rápido, ou muito naturalmente, não é?
1: Eu sou uma pessoa que é tipo, temos que fazer isto acontecer, o que é que eu vou, como é que eu vou conseguir justificar isto? Será que eu consigo justificar como deve ser, ou eu vou só inventar e espero que corra tudo bem?
0: Funciona das duas formas.

0: Funciona um bocadinho a mesma.
1: Por enquanto está a dar certo, eu vou continuar com este meu método que tem
0: Tem
1: resultados.
0: resultado. E eu, assim, com este nome de álbum, eu tenho que continuar a pegar nisto. E, portanto, imagina que este teu álbum é uma refeição em que temos entrada, temos o prato principal e temos sobremesa. Dos teus temas, que tema é que metias como entrada, prato principal e como sobremesa?
1: Essa pergunta é bué fixe. Para já, tipo, Soraya, ganda props, essa pergunta é bué fixe.
0: Obrigada, obrigada.
1: E agora eu tenho que entrar aqui e vou olhar para os temas
0: Para
1: para
0: conseguires
1: conseguir.
0: responder.
1: Agora tenho que. Então nós temos a morangos. É um bocado de sobremesa.
0: É sobremesa, é mais
1: É um bocado
0: óbvia.
1: básico. É bué da óbvio. Depois, entrada é difícil. O que é que tu dirias que é? Não sei se já ouviste todas.
0: Ouvi, ouvi. Não sei, uma entrada costuma ser uma coisa que nos dá apetite para mais, não é?
1: Eu estava a pensar numa de. A entrada é uma cena mais leve, ou seja, como é que se diz? Não nos dedicamos tanto, não é uma cena que ficamos mesmo obcecados com a entrada, sabes?
0: Pois, mas tem que dar
1: Não
0: a
1: sei.
0: vontade de comermos mais, não é? Mas depois comer o prato principal.
1: Pois é, isso também é uma boa perspectiva. Se fosse na minha perspectiva, eu diria não me apetece, que é uma cena mais
0: Também estava a olhar para ela. Também estava a olhar
1: despegada, uma
0: para ela.
1: cena. Se formos pela cena do queremos mais, é difícil.
0: Podemos ir
1: É
0: pela tua
1: difícil.
0: perspectiva. Isto é o teu álbum, o teu almoço. Portanto, o nome pode ser a que tu
1: Não,
0: escolheres.
1: mas a tua perspectiva também é boa. Eu gosto de pensar
0: Eu
1: também.
0: acho que aonde andas, acho que tem mais vibe prato principal, mas estava a olhar para ela, não é mesmo?
1: Porque dá vontade de comer mais,
0: Exatamente.
1: Pode ser. Bora, enfiamos a não me apetece onde andas em entradas. São duas entradas diferentes.
0: Também há
1: E o resto vai tudo para refeição, né?
0: Não, podes escolher só uma para o prato principal. Ou podes ter aqui uma refeição de degustação com vários pratos principais, não é?
1: Sim, eu diria que sim, porque que é para termos, ou seja, conseguirmos categorizar as todas. Fazemos três categorias, né? Entrada, a refeição principal e a sobremesa.
0: Sobremesa.
1: E depois puxamos cada uma para o seu bolinho.
0: Pronto.
1: Então é isso, onde andas e não me apetece a entrada, né? Ensina-me a gostar sozinha, refeição, porque a sozinha também é bué pesada.
0: É
1: E
0: verdade.
1: então, como tem muito muito conteúdo, não é? Muito, dá para espremer.
0: Dá para estar ali a saborear aqueles almoços demorados que estás na mesa até às 4 da tarde.
1: E se calhar a morrer na praia também é uma sobremesa leve, assim, de fruta. Não sei.
0: Aquelas pessoas que comem salada de frutas em vez de uma mousse de chocolate ficam saboreadas com esta.
1: E é engraçado porque a morangos é mais uma mousse de chocolate e a morrer na praia é mais uma salada de frutas, né?
0: Acho que sim,
1: Ou
0: acho que
1: isto
0: podemos
1: é
0: dizer que
1: estranho?
0: sim. Podemos dizer que sim. É o universo da
1: Não há
0: capital da
1: respostas
0: Bulgária.
1: certas.
0: Isso só faz parte, faz parte.
1: Não há respostas certas.
0: Gostei desta refeição. Acho que é uma ótima refeição. E ainda em comida, porque para terminar mesmo, prometo, é que se tivesses que atribuir um prato, ou seja, nós atribuímos as músicas, mas agora um prato de comida mesmo, para descrever este almoço, qual é que tu achas que era um prato que definia bem o que é esta junção de músicas deste teu trabalho?
1: Isso é bem difícil. É bem difícil porque lá está. O objetivo é um menu variado. Qual é o prato mais random que já comeste? Qual é o prato que tem cenas mais à toa lá dentro?
0: Não sou a melhor pessoa, que eu sou bastante esquisita com comida, portanto, seria um prato muito simples para mim. Portanto, acho que não sou a melhor pessoa para te ajudar nesta resposta.
1: A malta anda a inventar gelado de sardinha, portanto. Mas gelado de sardinha não é uma refeição, porque tinha que ser um prato assim parecido, que é uma coisa bué da estranha.
0: Ok, um prato que envolvesse. Podes tu fazer um prato, imagina que metes, sei lá, peixe com. O que é que era estranho comer com peixe? Nem sei.
1: A refeição mais estranha que eu já fiz foi comer sushi com tipo feijão preto, portanto.
0: Acho que isso é sem dúvida estranho, sim.
1: Mas foi porque estava-me a apetecer sushi e depois a minha namorada fez um bocado de feijão para comer com um arroz porque ela tinha outro frango ou whatever. E eu pá, estava-me a apetecer o feijão e o sushi e eu meti tudo no meu prato e comi. E pronto, correu bem.
0: E ficou uma mixórdia que tu gostaste, portanto, descreve bem este almoço.
1: Exato.
0: Está ótimo. E nós, passando para os teus temas, mais em concreto, o Onde Andas foi o último a ser lançado, mas é o que abre o álbum. E tu fizeste uma descrição com uma palavra que eu não vou aqui repetir no teu TikTok para descrever esta música. Fala-me um bocadinho deste Onde Andas.
1: Bem, aonde andas? Parece fofinha e parece que é sobre que ela é muito fixe e eu só quero saber onde é que ela está. Mas pronto, eu queria. Não queria fazer uma música fofinha outra vez. Que eu faço sempre músicas de amor e músicas muito românticas. Ou então músicas tristes. Eu ando sempre neste limbo de música triste ou música romântica. E pronto, eu queria uma música para aquele dia em que a gente não quer saber onde é que. Ou seja, não queremos saber quem é a pessoa, nós queremos é ver a pessoa e estar com a pessoa.
0: Uhum.
1: Sem também dizer palavras explícitas.
0: Uhum. Fica subentendido.
1: Mas basicamente, basicamente é isso. É meio que estamos aqui, nós queremos dizer que há algo mais, mas que não podemos dizer porque isso seca a vibe, né? É um bocado indelicado dizer o que é que tu queres fazer a esta pessoa. É indelicado.
0: Tem que ser por palavras assim mais floreadas, mais. Andar ali um bocadinho à volta, não é?
1: Andar à volta.
0: E tens outro tema também, o Ensina-me a Gostar, que descreves como o teu primeiro som sexy. Portanto, temos aqui uma capital da Bulgária mudada agora também para este almoço.
1: Sim, eu andei aqui a experimentar outras coisas. Lá está, os anos passam, uma pessoa quer. Eu odeio estar sempre a fazer o mesmo, irrita-me. Ou seja, estou aqui no meu quarto, estou a fazer música e eu às vezes apanho aqui estes padrões que eu sigo sempre. De usar aquele som específico, de usar aquela tarola, nananã, o tema, vou sempre aos mesmos temas. E eu acabo por fartar-me. Acho que é normal para qualquer tipo de criativo, a gente farta-se daquilo que a gente faz. E pronto, eu pá, tenho um amigo que é muito, muito talentoso, eu gosto muito dele, é o meu amigo da música. E ele desafiou-me, ele mandou-me um beat que é assim mais atrevido, mais sexy, mais inspirado em R&B. E eu tentei. E fiz uma música à toa, fiz só o que me saiu de letra e coisas random. Esta letra é a única letra que alguma vez já fiz que não me identificou o que estou a dizer. É só mesmo palavras e frases que soam bem, mas que eu não, ou seja, não é o que eu sinto, é só o que é. E normalmente eu faço sempre músicas com alguma experiência pessoal, ou alguma história, ou alguma coisa que esteja a sentir. E esta foi só vibes. Foi só vibes esta.

0: Olá malta, eu sou a Capital da Bulgária e estou aqui no Palco Rua a apresentar o meu mini álbum Almoço.
1: E tu, é assim, eu já tinha tido esta perspectiva quando falei contigo no teu primeiro trabalho, o outro, contei, deixei que tu me julgasses, que é, tu fazes música mesmo porque tu gostas mesmo disto, tu falas disto mesmo com gosto e não a pensar no mainstream ou no número, pelo menos passa essa ideia do número de likes ou de reproduções que a música vai ter. Portanto, eu gostava de saber como é que funciona a tua mente quando estás a pensar em novas canções, porque isto parece tudo assim muito, muito orgânico, muito, gosto disto, vou fazer isto. Portanto, como é que tu acabas mesmo por compor e chegar aos resultados finais?
0: Isso é muito difícil, porque lá está, é só eu apareço, estou no computador, edito, toco, toco ali, toco aqui, mando demos ao Basu, que é esse meu amigo, que eu gosto muito de trabalhar com ele, mostro à minha namorada, tipo, e uma coisa vai, ela diz que gosta, não gosta, eu tento adaptar ou não adaptar, porque às vezes também não concordo, e isso é ok, e vou construindo assim por pecinhas, às vezes a música sai toda de seguida, mas às vezes não. Quando não sai de seguida é horrível, será? É horrível. Mas tens de estar aqui a lutar com o que tu queres fazer com aquilo e é péssimo. Mas pá, tenho sorte que a minha mãe é uma pessoa muito de compromisso e disciplinada, e então eu tenho muito esse exemplo de é preciso fazer esta tarefa, pá, bora organizar a nossa agenda, fazer com que isto aconteça. E então eu tenho muito isso, é muito natural e é fácil para mim. Eu completar as tarefas e acabar as músicas, ou seja, de criar este objetivo de fogo, gostei desta ideia desta música, mas não pá, não está acabada, está aqui uma secção que está feia, em vez de simplesmente só esquecer-me e guardar e acabou, eu, graças a Deus, tenho muita autodisciplina e objetivos de não, eu vou acabar, eu tenho que acabar isto porque eu comecei isto e agora eu tenho que acabar.
1: Fica ali um mico, um vício, mas bom, não é? Isto agora vai ter que chegar até ao fim, não vou largar isto até que esteja completo.
0: É isso.
1: E tu tens assim alguma pessoa, algum artista que te inspire, mas que seja completamente fora da caixa, que ninguém pense que tu te inspiras em determinada pessoa?
0: Não sei, por acaso, eu normalmente a malta pensa que eu ouço muito pop e sou muito do. Não sei, mas pensa que eu estou mais nesse lado. E apesar de eu estar, o que me inspira mesmo são artistas que são o pacote completo, que são pessoas que são bué. Dedicam-se a todos os detalhes e não é só a música, e fazem todo um universo, e é tudo muito específico. E há muitas referências, e até entre as músicas há muitas referências. Eu gosto bué desse tipo de artista, o Tyler the Creator, o Stromae, tipo, o Labyrinth também toca, faz umas dessas. Pá, eu gosto muito dessa vertente. Mas de resto, eu ouço muito R&B. R&B é mesmo a minha praia. Sou muito de boas vozes, da Yeba, da Her, tipo, malta que canta pá, e um palavrão, tipo, malta que eu isso e fico deliciada só a ouvir, que é mesmo gostoso. E é isso, mas acho que não tenho assim um artista que seja fora da caixa, só se eu ouvisse tipo death metal, ou uma cena assim mesmo, mas de resto, mas eu não ouço death metal, portanto não é real.
1: E tu tocaste aí no detalhe, e eu achei isto muito curioso porque é um detalhe mesmo. Não sei, acho que só uma mente muito perfeccionista, como a tua parece ser, é que pensaria nisto, que é no visualizer dos morangos. Tu tens a letra toda, da música, a vermelho. Assim que dizes e anda azul, muda para azul. Portanto, esta atenção a um detalhe tão pequenino, isto é algo que surge do quê?
0: É engraçado fazer estas coisas. É engraçado, tipo. E imagina, e é bem fixe estás a dizer isto porque ainda ontem estava a pensar sobre isto, que é eu penso nestas coisas e ninguém nunca repara, ninguém quer saber. E agora deste-me uma forcinha para eu voltar a fazer, estás a ver? Eu já estava a pensar desistir de uma ideia e agora já estou tipo, não, eu tenho que fazer.
1: Não, eu acho que é
0: Porque
1: fixe.
0: tu reparaste, estás a ver? E isso é bem fixe. Porque esses detalhes para mim são tipo a cena mais. São tipo. É o que dá vida, eu acho. É o que dá aquele cheirinho de que, pá, esta pessoa gosta disto, esta pessoa dedicou-se. Não sei, não sei.
1: Eu pessoalmente gosto muito destes detalhes e ia-te perguntar até se havia mais algum assim escondido que me tivesse passado. Pelo menos este aqui foi bastante visível, para quem tenha estado a ver o visualizer, né? Como foi o caso do que eu estive. Mas são detalhes que depois acabam também por, não sei, parece que te permitem entrar um bocadinho mais na mente do artista. Pelo menos é o que eu estou a dizer, parece, é um momento perfeccionista. Acho que quase ninguém pensaria, ok, agora digo e anda azul, vou mudar isto para letra azul. Tu fizeste isto em mais algum tema, assim, mais alguma coisa escondida destes detalhes?
0: Costuma haver sempre, já são tênis que eu já nem sei, mas um agora que me estou a lembrar porque ontem estava a mexer no visualizer é o fim da Vem Comigo, eu estou a correr, E o início do Família, que foi o single que eu lancei a seguir, eu estou a correr, eu vim do videoclipe anterior, estou com a mesma roupa e depois
1: Ok.
0: corri para outros cenários e pronto.
1: Deu a
0: Mas
1: continuidade.
0: esse é um detalhe que me lembrei agora, mas é pá, bués, eu agora não sei de cor. Tinha que agora estar no YouTube à procura.
1: Não, não te preocupes, já ficamos aqui com dois, um que eu encontrei e outro que tu já partilhaste também. Agora acaba quem ouve a entrevista ir à procura de mais detalhes e
0: Ah, tem que ir à
1: dar-te a
0: procura. São
1: forcinha.
0: easter eggs, pá, têm que ir à procura. São easter eggs e depois ganham pontos. Quantos mais descobrirem.
1: O que é que ganham no final? Vou entrar na competição também.
0: Se o quiser, um almoço, uma refeição, uma marmita, é o que vocês quiserem.
1: Justo, justo. Ainda no tema de morangos, e tu já tinhas feito isto no Contei e Deixei que Tu Me Julgasses, que é o título não tem, não é propriamente o espectável, ou seja, não é a palavra mais repetida, não é, pronto, o mais espectável para um título de uma música. No morangos, se eu apanhei bem, tu só dizes basicamente uma vez morangos, que é logo no início da música. No entanto, é o nome da música, porque continuar com esta dinâmica dos nomes das músicas.
0: Sara, estás-me a fazer perguntas muito difíceis, tipo estas coisas. Sei lá, eu não sei como é que a minha cabeça funciona, mas na minha cabeça esta música chama-se Morango. E é morangos, tipo, é. A vibe da música é morangos, eu não sei explicar. Porquê que tu achas que estas coisas acontecem?
1: É a mente, a tua mente a funcionar. Eu acho que é uma mente que não para, então há certas coisas que nem tu consegues explicar, mas fazem sentido para ti.
0: É, faz mesmo sentido, tipo, hoje eu janto morangos e depois a música meio que é desapegada das coisas. Sabes, desapegada das coisas que correram mal. Eu estou a jantar morangos porque o dia me correu mal. E eu estou enraivecida e só me apetece comer morangos. Mas a música depois é a cena leve de pá, ok, é ok eu comer só morangos. E é ok eu falhar, e é ok, tipo, eu deixei as coisas acontecer, mas amanhã é um novo dia e eu vou melhorar. E é ok eu comer morangos só ao jantar, pronto. E eu morangos, não sei, não sei, pá. Na minha cabeça faz sentido. Desculpem se isto foi o grande arrento à toa.
1: E eu dá-me piada é a forma como as tuas músicas parecem banais, mas depois acaba por ter alguma história por detrás, não é? Agora acabaste de escrever a morangos, é aqueles dias em que não estamos tão bem, acaba por ser às vezes um dia mais triste, mas tu fazes aquilo a falar sobre comer morangos ao jantar, porque não me apetece fazer nada, vou comer morangos ao jantar porque o dia me correu mal. É basicamente isto. É fixe. É fixe. Eu acho que a tua mente é bem engraçada. E aliás,
0: Boa,
1: eu
0: boa, boa.
1: tinha mesmo para te perguntar se tu conseguires sequer descrever-te enquanto artista, porque é um turbilhão de tanta coisa. Como é que tu descreverias? Para quem não te conhecesse, por exemplo, dirias que és uma artista como?
0: Pá, estás-me a apanhar numa fase em que eu estou a duvidar de muita coisa, e então provavelmente eu iria fazer a piada do um falhanço, haha, sou um artista, um falhanço, estás a ver?
1: Ok.
0: Mas vá, agora pensando sério, e para ti, porque tu és bacana e estás-me a dar apoio.
1: Obrigada.
0: Eu acho que diria que sou uma artista nessa mescla de turbulhança, tipo, muita coisa. Estou sempre meio que perdida em ideias, estou sempre a pensar em ideias, estou sempre tipo, como é que eu vou dizer isto, como é que eu vou fazer isto, como é que eu vou mostrar isto, como é que as pessoas vão entender isto. E muitas vezes as pessoas não entendem, e eu acho, eu juro, é genuíno, eu tenho esta discussão com a Sónia muitas vezes, que é, eu digo uma ideia e eles dizem assim, as pessoas não vão entender isso. E eu estou tipo, ah, como assim? As pessoas vão entender, tipo, é óbvio. E eu sei, tipo, porque eu já, pronto, já cresci um pouquinho e eu sei que as pessoas não entendem. Já apanhei que é mesmo da minha cabeça e é a minha bolha e é o meu universo e as pessoas não entendem, mas mesmo assim eu continuo a acreditar-me fielmente que não, alguém vai apanhar e alguém, tipo, vai me entender. Sou assim, sou meio. Acredito, tenho muita confiança, mesmo que falhe. E vou na luta e vou, e um dia alguém vai me entender e isto vai dar certo.
1: Pronto, e mantens-te sempre fiel a ti mesma, faz parte também para crescer assim, a gostares do que é que estás a fazer, não é? Não te moldares consoante o que é que querem ou precisas de moldar para ter sucesso na música, não é?
0: Eu acho que já me estou a moldar um bocadinho, pá. Isto está, às vezes é um bocado difícil, mas às vezes moldar também é bom,
1: Sim,
0: adaptar e
1: claro.
0: coisas.
1: Mas não mudar a essência. Isso é que depois muda aqui as coisas todas. E tu, é assim, o teu YouTube é um mar de coisas. Tem muita coisa lá. E tu fazes às vezes algumas interpretações de outros artistas com outros estilos musicais. Ou seja, adaptas um bocadinho uma letra. Eu vou-te tentar mandar um desafio agora aqui no spot. Se tu conseguires cumprir, ótimo. Se não, também está tudo bem e passamos à frente. Que é, se tu conseguirias agora aqui no spot, numa música tua deste álbum, cantares assim, tipo, dois versos, mas noutro estilo musical qualquer. Só para, tipo,
0: Oh, meu
1: testar
0: Deus.
1: aqui o teu, a tua, com as tuas próprias músicas, testar o que tu fazes com as outras, que é mudar os estilos musicais.
0: Não tens de ser arrumado, Venho que via do outro lado. E depois o próximo já não rima, já ia estragar, porque música popular eles rimam
1: Eu
0: tudo.
1: amei. Este momento foi absolutamente icónico. Amei. Obrigada, Sofia.
0: Só faltava o acordeão do Chico da Tina, pá.
1: Para fecharmos, Sofia, e eu terminar aqui numa nota que acho que é o oposto do que tu és, que é assim mais introspectiva, que é o que é que as pessoas assumem sobre ti enquanto artista que não é de todo verdade?
0: Ai, meu Deus. Epá, isso é um bocado difícil porque eu não sei o que é que as pessoas pensam sobre mim. E então eu não consigo
1: Que já
0: dizer o que é
1: tenhas
0: que é verdade e o que é que
1: ouvido
0: não é verdade.
1: ou que já tenhas visto comentários.
0: Pá, não, até agora as pessoas não. Pá, nunca ninguém me disse assim uma cena que foi descabida. Ah, às vezes a malta diz que eu ouço um artista qualquer e tipo não é nada, está bué de longe do que eu ouço. Mas de resto, acertam na mush. É fácil, eu acho que eu sou fácil de ler.
1: É, tu sabes que é isso, estás a fazer um bom trabalho. Quer dizer que o que passas é o que as pessoas conseguem perceber exatamente quem é que é a Sofia, a capital da Bulgária, e como é que funciona a tua mente.
0: Sei se isso é bom, mas.
1: Eu diria que é uma coisa boa. Sofia, obrigada por teres passado aqui no Palco Roupa a apresentar este almoço. E agora que a Casa Capitão corra bem, que todas as outras datas que irão aparecer também, e que venhas dar um saltinho ao Algarve.
0: Quero muito, pá. Eu até queria fazer esta entrevista ao vivo, mas é tão difícil, pá, ir para aí. Mas eu quero muito.
1: Quando vieres cá, passas cá na rádio.
0: Vou ligar Soraya. Soraya, eu estou aqui, vim passear, bora.
1: O convite fica feito. Obrigada.
0: Obrigada, Soraya. Obrigada, malta, por me terem sempre. Um grande beijinho.

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2: Olá, boa tarde. O programa Algarve 2030 abriu um concurso de 20 milhões de euros para combater perdas de água e melhorar o saneamento. O grande foco da medida passa por reduzir as perdas de água nas redes de distribuição e aumentar a resiliência dos sistemas de abastecimento e saneamento face à seca e às alterações climáticas. Esta verba conta com uma taxa de cofinanciamento de 60%. Esta medida é dirigida a câmaras, empresas e parcerias municipais. Estes 20 milhões de euros vão se juntar aos 66, já anteriormente comprometidos pelo programa regional com o mesmo propósito. Os interessados podem submeter candidaturas até ao dia 3 de fevereiro de 2027. Podes ler mais em barlavento.pt. A Estação Ferroviária de Faro vai receber um investimento de mais de 2 milhões de euros para modernização. O projeto foca-se na melhoria das condições de acessibilidade, conforto e segurança para os milhares de passageiros que utilizam diariamente esta importante interface de transportes no Algarve. As intervenções previstas incluem a remodelação das plataformas de passageiros, que vão passar a contar com novas coberturas para a proteção das condições atmosféricas e a instalação de sistemas modernos de informação ao público. Além disso, vão ser realizadas obras de melhoria nos acessos ao edifício e nas passagens entre linhas, de modo a garantir a plena acessibilidade a pessoas com mobilidade reduzida. Esta empreitada insere-se no plano contínuo de valorização da linha do Algarve, procurando responder de forma mais eficiente ao aumento do fluxo turístico e à necessidade de promover uma mobilidade regional mais sustentável. Há mais detalhes para ler sobre esta modernização da Estação Ferroviária de Faro em sulinformação.pt. Mais de 300 estudantes do ensino secundário participaram em mais uma edição dos cursos de verão da Universidade do Algarve. Houve estudantes de norte a sul do país nesta iniciativa, que aconteceu entre os dias 29 de junho e 10 de julho. A iniciativa permitiu aos jovens experimentar o ambiente académico nos campi da instituição, com atividades letivas, científicas e experimentais durante o período da manhã e atividades desportivas e de lazer na parte da tarde. O programa abrangeu diversas áreas de estudo, como economia, saúde, turismo e muitas mais. Após 14 edições, a Universidade do Algarve considera ser o momento certo para avaliar o percurso realizado e preparar a evolução desta iniciativa. Para Laura Alves, coordenadora do Gabinete de Comunicação da UALC, é importante ser feito um balanço dos pontos dos cursos de verão, mas também identificar os aspectos que podem ser melhorados e repensados. Segundo a mesma, a próxima edição já está a ser trabalhada e pensada com algumas novidades, sempre com o objetivo de acompanhar os desafios, expectativas e as necessidades dos jovens e das suas famílias. Podes ler tudo sobre estes cursos de verão da UALC em sulinformação.pt. Terminamos assim a informação por agora. Volto ainda hoje às 6 da tarde. Até já.
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1: Sábado, dia 18, há novo concerto em cadeia em Lagos. A edição de julho dos concertos em cadeia convida Abajur, Nonoc e Musgos para uma noite de jazz. Esta iniciativa é do Laboratório de Artes Criativas e está na sua 14ª edição. Já sabes, anota na tua agenda, dia 18 de julho, novo concerto em cadeia no Laboratório de Artes Criativas em Lagos com Abajur, Nonoc e Musgos.
2: 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Júlia Vargas é considerada uma das vozes mais viscerais e potentes da nova geração da música popular brasileira. A sua trajetória é marcada por momentos importantes, como a nomeação aos Latin Grammy e a sua destacada participação como finalista no The Voice Brasil. A música de Júlia Vargas é uma fusão vibrante de música brasileira e latino-americana. Não percas, dia 25 de julho, às 9 da noite, Júlia Vargas, na República 14, em Olhão.
3: 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O festival reunirá artistas nacionais ligados ao jazz e a géneros próximos, entre os quais Júlio Rezende, Áurea, Orquestra de Jazz do Algarve e Sara Badal. 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
2: Três horas, um minuto, boa tarde, bem-vindos aqui a mais uma emissão na Rua FM, aqui num horário um bocadinho diferente a partir das 3 da tarde hoje. Porquê? Porque estamos aqui numa terça-feira especial, este 14 de julho, que fica marcado então pela apresentação do cartaz do Festival F, é verdade, Rua FM, aqui uma das rádios parceiras também deste evento, e por isso mesmo estamos em Lisboa a acompanhar a revelação deste cartaz. Estamos aqui entusiasmados e curiosos para saber quais serão os nomes confirmados então para este ano aqui no F, mas melhor do que eu, se está Marina Correia, porque está em Lisboa, aqui a acompanhar bem de perto esta conferência de imprensa que começa já daqui a pouco, mas ainda estamos aqui no pré, com muita gente a chegar, e a Marina já está por lá a acompanhar tudo, não é, Mariana? Boa tarde.
3: É verdade, olá Carlos, boa tarde, e boa tarde também a todos os ouvintes que nos estão ouvindo neste momento de Lisboa. Estamos na sede da Galp, onde vai acontecer a apresentação do cartaz.

0: Da 11ª edição do Festival EF. A apresentação do cartaz será aqui na sede da Galp, no Auditório Américo Amorim. Já começam a chegar muitas pessoas, não só da Câmara de Faro, mas também alguns managers, artistas também que vão estar nesta 11ª edição. Ainda não sabemos os nomes, estamos aqui ainda à espera dos tão aguardados artistas que vão pisar os muitos palcos do Festival EF este ano. Ainda vamos saber aqui também novidades. O ano passado tivemos aqui a particularidade que foram 4 dias, este ano regressamos aos 3 e também é certo que devemos ter aqui muitas novidades para esta edição. Depois da apresentação vamos tentar também falar com alguns membros da organização, também alguns artistas, para sabermos aqui novidades e tudo mais. Estamos aqui nesta fase muito inicial, ainda a fazer o check-in, como se chama dizer, a receber também as tote bags do Festival EF, a receber também as credenciais da conferência, por isso é tudo muito inicial, digamos assim. Estamos aqui a tentar ver que artistas é que aparecem ali pela porta da Galp. É assim uma curiosidade, uma ansiedade boa, uma curiosidade, assim uma espécie de curiosidade em estilo de ansiedade, mas é uma ansiedade boa.
1: Ok, muito bem. Portanto, vamos ficar aqui bem atentos também na nossa emissão a essas novidades, aos nomes confirmados, para começarmos também a adiantá-los aqui logo em primeira mão. Portanto, exatamente, vamos ficando atentos aí a Lisboa hoje.
0: Dizer-te que este festival, para quem nos está a ouvir, acontece de 3 a 5 de setembro. É o último grande festival de verão. Nós estamos aqui como parceiros do Festival EF. Esta é uma organização da Câmara Municipal de Faro, do Teatro das Figuras e da Ambifaro. E nós, claro, estamos aqui mais um ano ao lado deles para fazer o último grande festival de verão, um grande festival.
1: F de festa, podemos dizer.
0: F de festa.
1: Mariana,
0: exatamente.
1: Obrigado, nós já voltamos a Lisboa.
0: Obrigada, Carlos, até já. Até
1: é
0: já,
1: isso,
0: até já.
1: Estamos aqui nesta tarde especial, diferente. Vamos revelar já daqui a pouco, tentar pelo menos revelar já daqui a pouco aqui todo o cartaz, ou uma boa parte deste cartaz do Festival EF, que, como a Mariana disse, acontece de 3 a 5 de setembro. Portanto, se quiseres conhecer os nomes que passam este ano pelo EF, é continuares aqui ligado na nossa emissão, nos nossos 102.7, rua.pt. Por agora, continuamos ao som de mais música. Eu volto daqui a pouco. Até já, boa tarde.

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1: De 22 a 26 de julho, Lagos recebe nova edição da Feira Concurso Arte Doce. No centro da festa voltam a estar os irresistíveis doces regionais, preparados com mestria, criatividade e dedicação. Mas a experiência vai muito além da doçaria. Há concertos de Marisa Liz, Matias Damásio, Dino de Santiago, Ana Moura, Carlão e muito mais. Não percas nova edição desta feira no Complexo Desportivo de Lagos de 22 a 26 de julho.
2: Sábado, dia 18, há novo concerto em cadeia em Lagos. A edição de julho dos concertos em cadeia convida Abajur Nonok e Musgos para uma noite de jazz. Esta iniciativa é do Laboratório de Artes Criativas e está na sua 14ª edição. Já sabes, anota na tua agenda, dia 18 de julho, novo concerto em cadeia no Laboratório de Artes Criativas em Lagos com Abajur Nonok e Musgos.
3: Sábado, dia 25 de julho, a República 14, em Olhão, recebe Júlia Vargas. Júlia Vargas é considerada uma das vozes mais viscerais e potentes da nova geração da música popular brasileira. A sua trajetória é marcada por momentos importantes, como a nomeação aos Latin Grammy e a sua destacada participação como finalista no The Voice Brasil. A música de Júlia Vargas é uma fusão vibrante de música brasileira e latino-americana. Não percas, dia 25 de julho, às 9 da noite, Júlia Vargas, na República 14, em Olhão.
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0: foram aqui os Baleia, Baleia, Baleia com este NPC, grande tema a tocar por aqui na Rua FM. Boa tarde novamente, nós estamos aqui em modo Festival F, podemos dizer assim, durante a tarde de hoje. Porquê? Porque o cartaz desta edição de 2025 está aqui a ser apresentado em Lisboa, aqui também na sede da Galp, que é desde já também parceira aqui do Festival F, com a Rua FM, que também aqui é parceira mídia deste Festival F. Vamos aqui acompanhar bem de perto também todo o cartaz deste festival. Ainda não temos, digamos, praticamente nomes nenhum aqui para anunciar. Aliás, não temos mesmo nenhum nomes, porque o cartaz ainda não foi de todo anunciado. Apenas temos a Marina Correia e o Ruben Bento que estão por lá a acompanhar. Eles saíram aqui há pouco comigo a falar um bocadinho sobre o cartaz deste ano e um bocadinho o que é que poderemos talvez esperar. Ainda não há assim grandes coisas a adiantar. Aliás, há sim alguns nomes que vão aparecendo por lá de artistas confirmados na conferência de imprensa, mas pelo menos à hora que falámos, há cerca de 20 minutos, ainda não tinham assim ninguém que nos pudessem assim revelar. Mas pronto, para 2026 esperamos ter também grandes nomes. O ano passado tivemos nomes como Diogo Pissarra, os 4 e meia, Sara Correia, Bárbara Bandeira, Ana Moura, Pedra Brunhosa, Dino Santiago. Enfim, foi assim um ano recheado de bons nomes aqui a nível de musical. Este ano teremos um cartaz um pouco mais pequeno, porque o Festival F passa de 4 para 3 dias, portanto vai ser aqui uma redução novamente no cartaz. Era esperado, já que o ano passado celebrava-se os 10 anos do festival e portanto foi também aqui um ano especial. Este ano regressa aqui, digamos, ao seu formato habitual também neste Festival F. Portanto, vamos estar aqui atentos a todas as novidades. Portanto, até mais ou menos até às 5 da tarde ou um pouco mais, vamos ver, vamos estar aqui a acompanhar também estas novidades e esperamos revelar aqui em primeira mão alguns dos nomes deste Festival F 2026. Por agora ainda não temos grandes novidades, apenas estamos aqui a dar um género de reminder para ficares desse lado, porque já daqui a pouco vamos conhecer melhor e ao detalhe todo este cartaz do Festival F 2026.
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0: Por agora, a boa música segue por aqui na Rua FM, ao som deste Cru 85 do Zela Jaguar, trio Lisboeta. Olha, até onde a Rua FM está hoje, a acompanhar aqui a revelação deste Festival F. Portanto, estamos aqui em sintonia. Depois disso, regressamos ao Algarve. Temos aqui uma Made in Algarve, ao som de Kurt Davis e o seu Stress. E ainda a TNT com Menino de Ouro. Uma boa tarde, até já.

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3: É isso mesmo, boa tarde novamente, 3 horas e 42 minutos, como dissemos aqui há pouco, estamos a acompanhar o Festival F, este que é o último grande festival de verão aqui por Lisboa, com a Marina Correia e também com o Ruben Bento, eles que vão estar, digamos aqui, bem atentos também ao cartaz, no momento em que está a começar aqui esta conferência de imprensa, de revelação também do cartaz, e por isso mesmo vamos dar aqui a palavra aqui também a quem vai já falando por lá no palco desta sede da Galp, onde está a ser apresentado este cartaz. Refiro-me neste caso aqui ao diretor do festival, Paulo Santos, portanto vamos ouvi-lo e esperar ter aqui algumas novidades. Até já.
4: Começando aqui, vou ser rápido, tentar ser rápido, até porque o Festival F acho que é de conhecimento de todos, praticamente. Já todos passaram por lá por baixo, nomeadamente os artistas, que são o ator principal e fundamental do F. E estão aqui hoje muitas caras habituais e que já passaram pelo F. Mas pronto, vou deixar aqui apenas duas ou três notas que acho que são importantes. Primeiro, de que o F teve um início e que eu tenho que sempre referir esse início, obviamente, porque tenho muito orgulho, porque tive dele desde o início, mas também para referir o mentor, a pessoa que sonhou, que teve a ousadia de sonhar um festival que se tornasse grande, ou que sonhasse, teve esse sonho de ter um festival em Faro, no Algarve, que não era uma região de festivais, que pudesse ser uma referência nacional na música portuguesa, e essa pessoa era Joaquim Guerreiro, que infelizmente abandonou-nos. Que abandonou-nos, mas que nos fez sonhar a mim, que estive com ele desde o primeiro dia, desde a primeira hora, desde o primeiro minuto a pensar o festival, mas acima de tudo uma equipa, que acima de tudo é uma equipa que não é profissional de fazer eventos, não é profissional de fazer festivais, que é a equipa do município de Faro, do Teatro das Figuras e da Ambifaro, que é uma equipa que durante, se calhar, durante o ano tem outras funções, das mais diversas funções, como funcionários públicos, como zeladores do interesse público, e que durante estes, vou ser simpático, dois meses, se vestem a camisola, colocam muitas vezes a família de lado, colocam aqueles, nunca deixam de lado os seus afazeres, Sr. Presidente, eles estão sempre com as suas funções habituais a serem cumpridas, mas adicionam tempo e adicionam vontade e adicionam, acima de tudo, o fazer crescer e o fazer manter este sonho do Joaquim. Portanto, a minha equipa, a equipa das três entidades públicas que organizam o EF, obviamente depois todos os outros que se juntam, todas as empresas e muitas e parceiros que se juntam ao EF, mas um agradecimento muito especial à equipa que mantém todos os anos ao longo destas 10 edições passadas e esta igual, que mantém este sonho vivo do Joaquim. Muito obrigado. Depois, uma salva de palmas para eles já agora, e não é para mim, é para eles. Depois, o Festival F obviamente nasceu, no início já disse isto várias vezes, com o objetivo de dar aqui, traçar, desculpem-me a imodéstia, traçar uma radiografia da música portuguesa a cada ano. obviamente dando espaço natural e óbvio aos artistas mais consagrados do panorama da música portuguesa, mas também, e arrisco a dizer, acima de tudo, dar palco a quem está a crescer, quem tem vindo a crescer ao longo dos anos no EF, quem se calhar começou num palco arco ou num palco quintalão e que depois passa para um palco C ou para um palco RIA. Portanto, foi o seu percurso, a sua carreira também, de alguma forma, foi sendo espelhado ao longo dos anos no EF. Depois, também, aqueles que muitas vezes é no EF que pisam pela primeira vez um palco, pisam pela primeira vez o palco arco, onde tem se calhar 50 ou 100 espectadores à frente e que é a primeira experiência que tem de contacto com o público. E aí tenho que deixar aqui uma nota especial, o Gil depois obviamente falará do cartaz, ele é que dá as boas notícias, aquelas que vocês esperam, eu estou aqui um bocadinho a entreter para fazer suspense, mas há aqui uma questão muito importante que não é por cota, mas sim por mérito. Temos muito orgulho que 30% do cartaz, neste ano 22 concertos, são de artistas de Faro e do Algarve. E isto, como disse, não é por cota, é por mérito. Nós não temos um palco, e desde a primeira edição, o Joaquim Guerreiro, quando fomos de alguma forma, alguém nos disse: ah, a primeira edição, porquê é que não há um palco só para os músicos farenses? E nós fomos, o Joaquim e eu, fomos completamente contra, porque os músicos farenses podem pisar qualquer palco, desde o palco RIA ao palco Arco. Portanto, e nesse sentido, os farenses, os algarvios, portanto, ter 30% da programação de músicos algarvios por mérito é para nós um motivo de orgulho, e este número tem vindo a crescer ano após ano, não como objetivo ou com rácios que temos que cumprir, mas por tendência natural daquilo que também temos sentido, que é a evolução do programa musical no Algarve. Depois, obviamente, o EF tem esta magia, eu sou farense, tenho, obviamente sou suspeito, mas tem esta magia de não ser, e não falando de todos os festivais em Portugal, e Portugal tem um valor incrível nos festivais que todos os anos acontecem em Portugal, mas o EF tem uma magia diferente. Não precisamos de vedações, ou só precisamos de vedações de uma pequena parte do recinto, a vedação é a nossa muralha, o resto da vedação é a nossa ria, e temos connosco, e temos naturalmente, e damos a oportunidade, o EF dá a oportunidade, se calhar de muitos que não conheciam, o nosso património histórico, a nossa riqueza natural e o nosso património industrial com a fábrica de cerveja. Portanto, o Festival EF também é isto, ou seja, é acima de tudo música, mas também é viver e nós, farenses, acolhermos na nossa sala de estar todos aqueles que nós queremos bem, e queremos bem todos aqueles que nos visitam. Portanto, para nós é um motivo de orgulho também todos os anos podermos revalidar e reafirmar este nosso compromisso. Ok, pronto, está aqui a ser projetado. O que é que há de novidades este ano? Este ano nós decidimos abdicar de um palco. Tivemos ali algumas dificuldades, nomeadamente o ano passado, de gestão, e então não abdicámos, passámos de alguma forma a programação do palco magistério para o palco fábrica, um palco que já existiu há uns anos atrás, voltamos novamente ao palco fábrica, com o mesmo conceito do palco magistério, e o que existia no espaço da fábrica, que é um fenómeno que nós temos no EF, que é a Silent Party, transferimos para o castelo. E assim sim, esse palco castelo transforma-se agora na Silent Party, que é uma loucura todos os anos, e este ano será diferente com certeza, este ano muda de sítio. Portanto, ficamos com um festival um bocadinho mais concentrado, tudo o resto se mantém igual, mudamos o palco magistério para, passa a ser fábrica, neste caso fábrica by Idealista, e o palco castelo passa a ser de Silent Party pela Motorpor. Disse Silvina, muito obrigado. Citroën Motorpor. Peço desculpa, mas tenho que aqui a Silvina, que é a nossa guardiã dos parceiros, tenho que aqui me auxiliar da Silvina. E pronto, é isto em termos de novidades. De resto, o festival terá mais ou menos o mesmo, mais ou menos não, será igual o número de concertos de 3 por palco, 4 no palco fábrica. O palco fábrica, este ano terminaremos na quinta e na sexta-feira, um pouco mais cedo no palco RIA, e transferimos para 2 momentos. Vamos dividir, vamos dar ao público de 2 momentos, mais de sets de DJ no palco fábrica e no palco músicos. De resto, o que é que me estou a esquecer? Eu tenho notas, mas nunca sei onde é que as ponho, portanto ficaram dentro do saco, possivelmente tanto aqui no chão, mas não vale a pena olhar para elas. Acho que mais ou menos já disse o que tinha a dizer, o que me esqueci, que é natural. O Sr. Presidente depois vai complementar, e o Gil agora vai passar a dar a informação que todos aguardam, que é o nosso cartaz para este ano. Muito obrigado.
3: E ficamos aqui ainda com as palavras do diretor deste Festival EF, Paulo Santos. no momento em que já podemos avançar com o cartaz desta 11ª edição. Já temos aqui a informação também do cartaz, já é público aqui nas redes sociais também do Festival EVE. Portanto, olhando rapidamente, o cartaz é aqui para os dias 3, 4 e 5 de setembro, um cartaz aqui com menos um dia do que o ano passado. Podemos adiantar assim nomes grandes, depois já vamos mais ao detalhe, mas temos de avançar já com os maiores nomes deste Festival EVE. Temos para o dia 3 Bárbara Tinoco, Dama, Wetbed Gang, À Toa, HMB e Chico da Tina, ainda aqui com destaque para, por exemplo, bandas como o Alcohol Club, Mães Solteiras, Afonso Rodrigues e também ainda aqui nomes mais locais como Real Punch e G.I. Joe mais Gaiatos Capote. Depois dia 4, dia sexta-feira, temos em destaque The Gift, Nelson de Freitas, Ricardo Ribeiro e a Orquestra de Jazz do Algarve, os Clã, Municipal e aqui um nome que eu diria que é dos wild cards, digamos assim, neste cartaz, TZ da Coronel, um rapper brasileiro aqui a figurar também no cartaz deste Festival EVE. Não tem sido muito aposto os nomes aqui, digamos, fora do país. É aqui um nome, digamos, especial, digamos, neste cartaz. Temos ainda depois Carminho e Orquestra do Algarve, já no dia 4 de setembro, no sábado. Carminho e Orquestra do Algarve, Slow J, Papillon, Dani Gato Branco, assim aqui é Mãe da Gap e também Maninho. Temos ainda a Espuma Trincana, King Biggs, equipe peculiar com Musical Garvio, aqui em grande destaque neste último dia, 4 de setembro. Portanto, é aqui alguns dos nomes deste Festival EVE. Estamos aqui em condições de ir avançando já mais alguns deles. Por agora, vamos voltar... a ligar aqui a Lisboa, aqui é o palco, aqui é a sede da Galp, para ouvirmos aqui Gil Silva, também um dos organizadores do festival.
5: E este ano temos a TZ da Coronel e temos Pelados também. Depois no palco C temos Ricardo Ribeiro com a Orquestra de Jazz do Algarve.
3: No momento em que vamos conhecendo também o cartaz aqui pelas palavras de Gil Silva.
5: Bizarra Locomotiva e Aragão. No palco Fábrica temos Pelados e Newman, Daniel Kemitz e depois temos um DJ set de dance. No palco Museu temos Diana Vilarinho, Joana Almirante e Mirage People. E por fim, no palco Arco temos a Rita Cortesão, SB03 e Must Be Blue. No palco Músicos vamos ter Algarve Jazz Collective e o Lar. Depois, no último dia... E João Belgueira, sim. No último dia, sábado, vamos ter Carminho com a Orquestra do Algarve, Papillon, Slow J, e aqui vamos ter um quarto slot que é Dani Gato, que vai fechar este palco no último dia. No palco 7 temos Maninho, Mind the Gap e Branco. No palco Quintalão, Camaleão Azul, Espama Tringana e King Biggs. No palco Fábrica, Peculiar, IBS Jaur e Travo. E depois termina com a festa da Untitled. No palco Museu, Latte, Elisa e Gonçalo Mendes. No palco Arco, Peixe, Erlander e Mika. No palco Músicos, vamos ter Sofia Rodrigues, Acur e Putzchik. E é este o cartaz do Festival EVE, está apresentado. E pronto, e falo agora ao Sr. Presidente.
4: Peço desculpa, Presidente. Espero que tenha correspondido às vossas expectativas. Peço desculpa, mas é como é óbvio, eu tinha notas que me esqueci e depois comecei-me a lembrar e tenho que dizer. Obviamente que tenho que falar, e falei nos Media Partners, falei na altura na Galp, logo no início, depois meti aqui pelo meio mais um, mas obviamente quero referir aqui todos, acima de tudo, porque também têm funções alguns destes nossos patrocinadores no festival, nomeadamente o Grupo Luzia das Saúde, que tem o palco que dá naming ao palco C, e que também é responsável por todas as questões de saúde e segurança no festival. É o terceiro ano como parceria que nós temos com os Luzidas, quarto ano que nós temos parceria com os Luzidas, e que também garantem a segurança e o bem-estar de todos aqueles que nos visitam no EVE. Depois, já tinha referido, temos o Idealista no palco Fábrica, a Plume, a Aqualab, também este ano nosso parceiro pela primeira vez, Fórum Algarve, a Motorpor, que terá o palco Silent, a NSR, também nossa parceira pela primeira vez, e McDonald's. Isto para já, temos ainda uns outros a caminho, mas para já são estes os nossos parceiros, que nós queremos agradecer muito, que nos ajudam também, quer em termos de apoio fundamental para o EVE, mas também... alguns deles com aquilo que é o seu know-how, aquilo que é a sua experiência, e acrescentando valor ao festival. Portanto, tinha que deixar esta nota. Depois também uma nota muito importante à RTP, nosso parceiro, nosso media partner, e que é muito importante para nós, e esta também é importante para a RTP, esta aposta no Festival de Música Portuguesa, a Rádio Comercial, que é a nossa parceira desde praticamente o início, e que nos ajuda todos os anos também na promoção e na qualificação do festival. E depois, obviamente, nunca deixar aqui muito, muito, muito importante também a Rua FM, desde a primeira edição connosco no Festival F, a Fagar, nossa empresa municipal de gestão de resíduos, de água e resíduos, e a JCDECO, que também este ano este ano regressa a nossa, este apoio ao F. Depois o F terá artes performativas com diversos momentos de animação que vão acontecer ao longo dos dias, um mercado de autor muito interessante, também de um projeto no Algarve do Artists and Flias, e exposições que nós temos patentes todo o ano e que nestes dias do Festival F alargamos o horário de funcionamento quer do Museu Municipal, quer da nossa Galeria Trem. Temos também um espaço de acolhimento de crianças, que é o Fagar Kids F, que já é também uma atração para os mais jovens e para os pais, que podem durante algum momento poder usufruir do festival com as crianças em segurança, mas também poderem dar umas voltas mais tranquilas. E pronto, e é isto. Não quero me alongar mais, acho que já disse tudo o que tinha a dizer, e se já não disse mais, agora já não digo mais nada. Portanto, muito obrigado. Vou passar ao Presidente.
6: Muito boa tarde a todos, e só para terminar, agradecer naturalmente a presença de todos aqui, sejam os parceiros, sejam os artistas, os...
3: E agora trocamos aqui, digamos, de Paulo Santos para António Miguel Pina, que é o Presidente da Câmara Municipal de Faro. Algumas palavras também aqui do autarca farense sobre este Festival F, vamos ouvir.
6: Os 10 anos, aproveita também, ou tem na sequência do último resultado autárquico, uma mudança do Executivo. No entanto, se há coisas que são bem feitas, é uma parvoíce os novos executivos tentarem destruir aquilo que foi feito para trás. E é por isso que vem hoje aqui connosco o Paulo Santos, que teve na gênese dos últimos 10, dos primeiros 10 anos, com outras funções, talvez aqui sentado no meio, e por isso este é no fundo um sinal que este executivo quer deixar, de que o F pode passar por executivos diferentes, de cores políticas diferentes, mas o EF é uma marca da cidade. É uma marca que foi construída nos últimos 10 anos, em que os farenses a adotaram, os algarvios a adotaram, e é de facto para nós um orgulho termos o maior festival de música portuguesa ou cantada em português, de grandes nomes já consolidados, mas também, como o Paulo nos disse, e também como o Gil, de novas bandas, de novos cantores, de novas promessas, que ao longo destes 10 anos existem variedíssimos exemplos de alguns que começaram em palcos mais pequenos e depois a sua carreira foi subindo. Esperamos e acreditamos que o F também serviu para ajudar, empurrar, impulsionar, dar a conhecer, e essa é uma também das missões que o Festival F tem: a música portuguesa, dar a conhecer os novos talentos num cenário fantástico, entre aquilo que é uma muralha que tem mais de 2000 anos de história, uma vila adentro com mais de 1000 anos de história, e uma Ria Formosa, que é uma das 7 maravilhas naturais do nosso país. Este é o compromisso que este executivo deixa, que o F continue tão importante para a região, para a música portuguesa, como nos últimos 10 anos, para que nos próximos 12 continue a crescer, continue a trazer valor, continue a ser um momento de experiência musical, mas também de experiências de contacto com a natureza, de contacto com o nosso património, e é nesse sentido que o F irá continuar a crescer, numa junção entre a música, o património da cidade que se pretende mostrar durante aqueles dias, e também a natureza e o espaço Ria Formosa, que tem que ser um valor que todos que vêm ao F sintam-se embaixadores para também o proteger. Esperamos que este F, que foi pensado e criado pelo Paulo, pelo Gil, a quem agradeço mais uma vez, mais uma edição, porque é também uma organização da Ambifar e do Conselho de Administração, o João Paulo, a Maria, a nossa diretora-geral, a Wanda, em todos os parceiros, em todos os colaboradores da Câmara Municipal, que alguns estão ali atrás, obrigado pela vossa disponibilidade, por esta tarefa duplicada de, entre os vossos trabalhos no dia-a-dia e esta semana quase sem parar e sem dormir, e espero que esta 11ª edição do EF seja um sucesso tão grande ou melhor que as últimas 10. Muito obrigado pela vossa presença mais uma vez.
3: Foram aqui as palavras de António Miguel Pina, Presidente da Câmara Municipal de Faro, aqui sobre este cartaz deste Festival de MED. Agora, no momento em que vão ser aqui abertas as perguntas aos mídia e também aos convidados, portanto vamos ouvir se alguém tem alguma questão sobre este F.
4: Mas assim, tão claros. Força, Hugo.
3: Hugo Rodrigues, nosso colega aqui do Sul Informação. Não conseguimos ouvir a pergunta do Hugo.
6: O investimento previsto por este ano. Uma
3: pergunta
6: é igual
3: sobre o financiamento deste EF.
6: Porque não 2025, porque em 2025 tivemos 4 dias, foi um momento diferente, na comemoração dos 10 anos, voltamos à matriz original dos 3 dias. Agora o investimento é semelhante.
3: Uma pergunta aqui sobre o financiamento deste Festival EF, também os moldes deste cartaz deste ano, que estão um pouco mais.
4: Acho que é importante. Também regressamos aos preços dos bilhetes de 2024, que não é muito normal num festival. Portanto, fazemos um downgrade dos preços e passamos a ter o passe geral que está à venda agora. Portanto, podem começar a comprar. Vocês têm quase todos convite. Vão lá tocar, não precisam de comprar bilhete. Mas lá para fora, o passe geral está à venda a partir de agora, 45€ para os 3 dias e 20€ para o bilhete diário. Este passe geral é até dia 31 de julho ou até esgotar o lote disponível. Depois passa a ser 54€ passe geral, 22€ bilhete diário. Para 70 concertos. E para a Cidade Velha. E para ir a Faro.
3: Um compasso de espera, a ver se haverá mais alguma pergunta. Parece não. E terminamos assim então aqui esta conferência de imprensa de revelação do cartaz do Festival EF, que como dissemos aqui há momentos também já foi anunciado na íntegra. Nós podemos voltar a relembrá-lo aqui rapidamente também para quem nos ouve aqui na Rua FM, o cartaz deste EF que vai acontecer de 3 a 5 de setembro aqui na Zona Histórica de Faro, na Cidade Velha. Dia 3 de setembro, quinta-feira, temos Bárbara Tinoco, Dama, Wet Bad Gang, À Toa, HMB e Chico da Tina. Também aqui posso destacar ainda Paus, Irina Barros, Alcoó Clube, Lana Gasparotti, Fama Falafel, Mães Solteiras, João Tiago Neto, Afonso Rodrigues, Soto, também aqui Real Pantes, Bica, são aqui alguns dos nomes aqui também deste primeiro dia, esta quinta-feira, 3 de setembro. Temos ainda também The Gift, Nelson de Freitas, TZ da Coronel, Ricardo Ribeiro, Orquestra de Jazz do Algarve, Clã e Mundo Cepel para sexta-feira, o dia 4. Também aqui com destaque ainda para, por exemplo, Bizarra Locomotiva, Aragão, Pelados, Daniel Kemis, João Almeirante, Diana Vilarinho, e aqui mais alguns nomes também ainda a compor este dia 4. Já o último dia, dia 5, sábado, temos Carminho e Orquestra do Algarve, Slow J, Papillon, Dani Gato, Maninho, Mind the Gap e Branco, aqui como os grandes cabeças de cartaz, com destaque claro ainda para Espuma Trincana, King Biggs, Coliar, Latte também. Temos aqui depois alguns nomes também, como dizia, um pouco mais pequenos. Não vamos dizer todos, senão será aqui assim um anúncio muito denso. Portanto, podem passar nas redes sociais, seja do Festival EF, seja da Rua FM. Já temos tudo por lá também anunciado. Aqui o cartaz na íntegra deste Festival EF, como dissemos, acontece de 3 a 5 de setembro. A Rua FM esteve por lá, aqui a falar com alguns dos artistas, a nossa Marina Correia e o Ruben Bento. Estiveram então por lá a acompanhar esta revelação aqui ao detalhe, e nós também vamos estar aqui bem atentos, talvez para termos aqui algumas dessas entrevistas já daqui a pouco na nossa entrevista, por agora, na nossa emissão, aliás. Por agora, o que posso anunciar é que vamos deixar-te aqui ao som de alguma música, e alguma música diretamente deste Festival EF. Portanto, para começar já a abrir aqui um bocadinho o gostinho, deixa aqui ao som de, por exemplo, vamos ouvir aqui os The Gift também, que vão atuar no dia 4 de setembro, na sexta-feira. Depois disso, temos os Mind the Gap, pelo menos para mim uma das grandes surpresas deste cartaz. Eles que andam afastados do palco há algum tempo, estão aqui de regresso e têm aqui um grande concerto, na minha opinião, também neste Festival EF. E ainda ficas ao som depois de Slow J. Portanto, alguns nomes deste Festival EF para ouvires por aqui na Rua FM, na nossa emissão. Eu volto já daqui a pouco para falarmos mais um pouco e relembrar-te este cartaz, se ainda não o pudeste ouvir. Está já disponível nas redes sociais do Festival F e também nas redes sociais da Rua FM. Voltamos já daqui a pouco. Eu estou aqui em direto em 102.7 rua.pt para voltarmos a falar um pouco sobre este Festival F. Até já.
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0: Que é o som deste punk rock, Isep Rock a tocar na tua Rua FM, 4 horas 34 minutos, nesta emissão aqui especial. Estamos a acompanhar, ou estivemos a acompanhar aqui, digamos, a revelação do cartaz do Festival F deste ano, deste 2026. Vai acontecer de 3 a 5 de Fevereiro. O cartaz já foi revelado, temos aqui grandes nomes da música portuguesa, aqui nomes bem sonantes da nossa música nacional também, com destaque, por exemplo, para aqui um rapper brasileiro, o TZ da Coronel, aqui a fazer também aqui, digamos, manchete neste cartaz, já que é um dos primeiros nomes não portugueses, ou digamos, mais lusófonos deste cartaz. Há aqui grandes nomes, podemos destacar assim rapidamente a Bárbara Tinoco, Dama, Chico Dutina, The Gift, Nelson Freitas, Moonspell, Slow J, Papillon, Branco, Mind the Gap também, portanto aqui alguns dos nomes assim mais sonantes deste cartaz. Temos aqui muitos mais, portanto é aqui uma emissão especial que estamos aqui a ter hoje, a acompanhar também essa revelação deste cartaz, e vais continuar a ouvir aqui alguns desses nomes deste cartaz, como é o caso já da próxima, é de Joana Almeirante.
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0: Vamos ouvir Por Meu Pé. Grande tema logo a seguir. Temos ainda Septeto Interregional e os Two Door Cinema Club, que não vão estar no F, mas mais daqui a pouco já temos mais alguns nomes que passam então por o último grande festival de verão, este Festival F, e a Rua FM vai estar por lá. Até já.
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0: Efeito aqui peculiar a tocar com este seu Deus, ele que vai estar no Festival F, esta última grande festa do verão. Acontece aqui em Faro de 3 a 5 de setembro, já há cartaz revelado, também como já vimos aqui a anunciar ao longo desta tarde. Estamos a acompanhar a conferência de imprensa por Lisboa, aqui na sede da Galp, com este cartaz que já foi revelado também aqui há poucos momentos também. Portanto, já estamos aqui em condições também de avançar aqui alguns nomes. Já falamos há pouco dele, mas volto aqui a repetir, se só agora que chegaste à nossa emissão, temos aqui alguns nomes bem fortes da música portuguesa, como é o caso de Bárbara Tinoco, o Wet Bad Gang, os À Toa, também The Gift, Nelson de Freitas, Ricardo Ribeiro, aqui num concerto especial com a Orquestra de Jazz do Algarve, os Moonspell também, Clã, Carminho e Orquestra do Algarve, Slow J, Papillon, Mind the Gap, Branco, também aqui destaca ainda, por exemplo, para nomes aqui um bocadinho menos sonantes, mas também muito interessantes, como é o caso dos Paus, Irina Barros, também aqui Bizarre Locomotiva, Aragão, Pelados, temos ainda Camaleão Azul, projeto aqui também Algarvio, Latte, enfim, são vários os nomes interessantes desta edição do Festival F. Portanto, boa música aqui em perspectiva entre 3 a 5 de setembro em Faro, aqui na Cidade Velha, um cartaz com algumas novidades também, conforme foi anunciado aqui na conferência de imprensa. Todas essas novidades certamente sobre o festival vão ser reveladas também nos próximos dias, nas próximas horas, aqui nos canais oficiais do festival, no Instagram, no site, também aqui nas notícias. Portanto, é ficares atento se quiseres descobrir todas as novidades deste Festival F. Por agora podemos avançar que, se quiseres comprar o teu bilhete, já está à venda o passe semanal com um preço aqui mais simpático de 45€ até ao final deste mês de julho, até dia 31. Portanto, é aqui um cartaz aqui bem simpático, muito, muito interessante, com muita música. São 70 concertos por 45€, portanto não dá quase 50 cêntimos por concerto, não parece muito, não é? Portanto, é aqui um cartaz muito interessante este do Festival F, que, como dissemos, já está disponível na sua totalidade. Podes passar nas redes sociais do festival para ficares a par também, então, destas novidades que já estão aqui reveladas e acontecem de 3 a 5 de setembro. É a 11ª edição do Festival F aqui em Faro.
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0: E o que melhor do que música F para terminarmos esta nossa emissão aqui especial, que é acompanharmos esta revelação. Por agora ouves Branco, ele que passa no F no dia 5, o último dia deste festival. Agora toca com este Tudo Certo, grande tema. Eu volto muito em breve aqui aos microfones da Rua FM. Portanto, espero que tenhas gostado da minha companhia e, já sabes, passa pelas redes sociais para ficares a par de todo o cartaz deste Festival F. Já de seguida, ficas na companhia também da Soraya Varela, aqui mais duas horinhas, aqui no sentido obrigatório, no teu regresso a casa, sempre bem acompanhado, não é? Portanto, fica desse lado e eu volto muito em breve. Tchau, tchau!

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0: os Deftones com este Infinity Source, 5 horas 5 minutos. Estamos a começar então este sentido obrigatório da melhor maneira. Antes de mim ainda tiveste aqui o Carlos Almeida a dar-te a conhecer os nomes deste cartaz do Festival F, 11ª edição. O cartaz já está cá fora, podes encontrá-lo também no nosso site, nas nossas redes sociais. Grandes nomes, falaremos sobre eles também ainda durante este sentido obrigatório. Mas também temos muitas mais coisas para falar, tenho muito mais para te falar. Temos nova edição do Palco Rua, também terei aqui comigo hoje alguém para uma entrevista, portanto é um sentido obrigatório para ficares aí desse lado. Eu sou Soraya Varela, estou contigo até às 7.
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0: E seguimos com Cut Slack com este Walking Away, é uma colaboração com Isaura, logo depois Bush Puto com este Purple Vest. Tenha uma boa viagem.

0: depois deste tema e 14 minutos depois das 5, é a altura de uma pequena pausa na música muito rápida para te trazer aqui três sugestões culturais. É o Fora de Portas.
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0: Sábado, dia 25 de julho, a República 14, em Olhão, recebe Júlia Vargas. Júlia Vargas é considerada uma das vozes mais viscerais e potentes da nova geração da música popular brasileira. A sua trajetória é marcada por momentos importantes, como a nomeação aos Latin Grammy e a sua destacada participação como finalista no The Voice Brasil. A música de Júlia Vargas é uma fusão vibrante de música brasileira e latino-americana. Não percas, dia 25 de julho, às 9 da noite, Júlia Vargas, na República 14, em Olhão.
2: Dias 24 e 25 de julho, Olhão recebe o festival Olhão South Jazz, no Parque Ribeirinho Puente. O festival reunirá artistas nacionais ligados ao jazz e a géneros próximos, entre os quais Júlio Rezende, Áurea, Orquestra de Jazz do Algarve e Sara Badal. Para além dos concertos, o recinto contará com várias áreas pensadas para acolher diferentes formas de estar no evento, como a zona de lounge, a food zone, bar, photospot e espaços de ativação. Não percas, em Olhão, dias 24 e 25 de julho, no Parque Ribeirinho Puente, Olhão South Jazz.
1: De 22 a 26 de julho, Lagos recebe nova edição da Feira Concurso Arte Doce. No centro da festa voltam a estar os irresistíveis doces regionais, preparados com mestria, criatividade e dedicação. Mas a experiência vai muito além da doçaria. Há concertos de Marisa Liz, Matias Damásio, Dino de Santiago, Ana Moura, Carlão e muito mais. Não percas a nova edição desta feira no Complexo Esportivo de Lagos de 22 a 26 de julho.
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0: E hoje, nesta terça-feira, foi dia de conhecer o cartaz do Festival EF, esta 11ª edição, que está mesmo aí à porta. Portanto, vai decorrer de dia 3 a dia 5 de setembro e a nossa Mariana Correia e Ruben Bento foram até Lisboa conhecer o cartaz em primeira mão. Portanto, estiveram por lá e entrevistaram alguns dos artistas que compõem este cartaz, artistas como Bárbara Tinoco, Wet Pet Gang, tens também Chico de Tina, Carminho com a Orquestra do Algarve, Slow J, Maninho, portanto vários nomes. O cartaz completo já está por todo lado, incluindo o nosso site e também redes sociais, e este ano há também novidades, portanto mais de 20 artistas, aliás, deste cartaz são algravios ou de Faro, portanto aqui uma aposta também em talento local. E além disso vai regressar o palco Fábrica e a Silent Party vai mudar para a zona do palco Castelo, portanto umas ligeiras alterações apenas para acomodar um bocadinho melhor também quem visita. E aqui pela emissão vamos também continuar a tocar temas de artistas que vão estar presentes. Tocam de seguida três dos cabeças de cartaz. Chico da Tina já toca de fundo com este Vícios, também Slow J com Cor da Pele, ainda Bárbara Tinoco com Sei Lá. Podes consultar o cartaz completo do Festival F no nosso site. É tanto vício.

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0: Bárbara Tinoco, este Sei Lá, ela uma artista das confirmadas no cartaz desta edição do Festival F, que foi anunciado hoje em Lisboa. Nossa Mariana Correia e Ruben Bento estiveram por lá presentes a saber o cartaz na íntegra e já podes consultá-lo também no nosso site em rua.pt. Mas hoje é terça-feira e por isso há também novidades aqui a acontecer pela nossa programação. O que é que acontece hoje? Nova edição do Palco Rua. Portanto, esta semana temos Capital da Bulgária em destaque. Ela que nos veio apresentar o seu mais recente projeto. Ela intitulou de mini-álbum, chama-se Almoço, e a entrevista já está disponível em todas as plataformas para que possas assistir na íntegra, mas eu deixo-te aqui com um pequeno excerto desta entrevista.
1: Essa pergunta é bué fixe.
0: Te imagina que este teu álbum é uma refeição em que temos entrada, temos o prato principal e temos sobremesa. Dos teus temas, que tema é que metias como entrada, prato principal e como sobremesa?
1: Essa pergunta é bué fixe. Então nós temos a morangos. É um bocado de sobremesa.
0: Sobremesa, é mais óbvio.
1: É um bocado básico. É bué da óbvio. Depois, entrada. Bora, enfiamos a numa potência onde andas em entradas. São duas entradas diferentes.
0: Também há um
1: pão. E o resto vai tudo para refeição,
0: não
1: é?
0: Não, podes escolher só uma para o prato principal. Ou podes ter aqui uma refeição de degustação com vários pratos principais, não é?
1: Então é isso, onde andas e a numa potência entrada, não é?
0: Uhum.
1: Ensina-me a gostar sozinha, refeição. E se calhar a morrer na praia também é uma sobremesa leve, assim, de fruta. Porque a morangos é mais uma mousse de chocolate e a morrer na praia é mais uma salada de frutas, não é?
0: Acho que sim, acho que
1: isto é estranho.
0: E fica aqui um pequeno excerto desta entrevista, como podes ver, uma mente muito criativa aqui da Sofia Reis, ela que é a capital da Bulgária, está em destaque no nosso Palco Rua. A entrevista já está disponível nas nossas plataformas, mas ainda vai passar aqui também na nossa emissão hoje às 7 da tarde, portanto depois de eu me ir embora podes ouvir aqui a entrevista é uma entrevista minha, portanto vou sempre incentivar-te muito mais a ouvi-la, mas acho que merece que fiques um bocadinho mais no carro, estende a viagem, quem sabe vais jantar fora e ficas a ouvir esta entrevista.
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0: E seguimos mesmo com a capital da Bulgária também aqui na emissão. Esta chama-se Morrer na Praia. Toca agora para te acompanhar.

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11: E ainda aqui sobre o Festival F, cartaz revelado hoje numa conferência em Lisboa, Mariana Correia e Ruben Bento estiveram por lá presentes e também estiveram presentes muitos artistas que compõem este cartaz e com os quais a Rua falou. Portanto, alguns nomes que vais poder ouvir as entrevistas muito em breve são Lucas Orte, Aragão, Kim Albergaria, À Toa, HMB, Diana Vilarinho, Late Peculiar e também Irina Barros. Isto são alguns nomes que entrevistámos e que vais poder ver as entrevistas, ver e ouvir muito em breve. Portanto, vai ficando muito atento às nossas redes sociais, também aqui à nossa emissão e no nosso site. Olha, tudo o que tem a ver com a Rua é para ficares muito atento, porque vai valer a pena.
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11: Até porque amanhã há uma emissão muito especial. Caso ainda não tenhas visto nas nossas redes sociais, amanhã vamos estar em direto do Centro Náutico de Faro a fazer emissão logo pela manhãzinha, mas já te falo um bocadinho mais sobre essa emissão. Por agora, YouTube com Get Out of Your Own Way.

0: é Molinex e Sara Tavares com este Menina de Céu a 6 minutos das 6 da tarde, à altura em que temos as notícias do dia. Hoje são dadas pelo nosso Carlos Almeida, portanto fica por aí para ouvires também. E como te estava a falar ainda há pouco, nós amanhã vamos ter uma emissão muito especial. Vamos sair do nosso estúdio, vamos para o Centro Náutico da Praia de Faro e vamos estar a fazer emissão por lá desde as 8 da manhã. São 4 horinhas de emissão, portanto 8, 9, 10, 11... 8, 9, 10, 11, 12. Portanto, até à hora do almoço, mais coisa menos coisa, vamos estar por lá e vamos estar a falar sobre, essencialmente, o verão. Vamos estar a receber também vários convidados. Portanto, vai ser uma missão muito dinâmica, muito gira, perfeita para tu acompanhares no teu caminho para o trabalho, no teu caminho para levar as crianças à escola, quem sabe, o que estejas a fazer pela manhã, toca a meter no 102.7 ou também rua.pt.
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0: É uma emissão que vai mesmo valer a pena. Por agora ficas com Frank Ocean, esta chama-se Pink White, ainda mela com amor, e já sabes, às 6 notícias com o Carlos Almeida e também uma entrevista.

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3: Olá, boa tarde. O programa Algarve 2030 abriu um concurso de 20 milhões de euros para combater perdas de água e melhorar o saneamento. O grande foco da medida passa por reduzir as perdas de água nas redes de distribuição e aumentar a resiliência dos sistemas de abastecimento e saneamento face à seca e às alterações climáticas. Esta verba conta com uma taxa de cofinanciamento de 60%. Esta medida é dirigida a câmaras, empresas e parcerias municipais. Estes 20 milhões de euros vão se juntar aos 66, já anteriormente comprometidos pelo programa regional com o mesmo propósito. Os interessados podem submeter candidaturas até ao dia 3 de fevereiro de 2027. Podes ler mais em barlavento.pt. A Estação Ferroviária de Faro vai receber um investimento de mais de 2 milhões de euros para modernização. O projeto foca-se na melhoria das condições de acessibilidade, conforto e segurança para os milhares de passageiros que utilizam diariamente esta importante interface de transportes no Algarve. As intervenções previstas incluem a remodelação das plataformas de passageiros, que vão passar a contar com novas coberturas para a proteção das condições atmosféricas e a instalação de sistemas modernos de informação ao público. Além disso, vão ser realizadas obras de melhoria nos acessos ao edifício e nas passagens entre linhas, de modo a garantir a plena acessibilidade a pessoas com mobilidade reduzida. Esta empreitada insere-se no plano contínuo de valorização da linha do Algarve, procurando responder de forma mais eficiente ao aumento do fluxo turístico e à necessidade de promover uma mobilidade regional mais sustentável. Há mais detalhes para ler sobre esta modernização da Estação Ferroviária de Faro em sulinformação.pt. Mais de 300 estudantes do ensino secundário participaram em mais uma edição dos cursos de verão da Universidade do Algarve. Houve estudantes de norte a sul do país nesta iniciativa, que aconteceu entre os dias 29 de junho e 10 de julho. A iniciativa permitiu aos jovens experimentar o ambiente académico nos campi da instituição, com atividades letivas, científicas e experimentais durante o período da manhã e atividades desportivas e de lazer na parte da tarde. O programa abrangeu diversas áreas de estudo, como economia, saúde, turismo e muitas mais. Após 14 edições, a Universidade do Algarve considera ser o momento certo para avaliar o percurso realizado e preparar a evolução desta iniciativa. Para Laura Alves, coordenadora do Gabinete de Comunicação da UALC, é importante ser feito um balanço dos pontos dos cursos de verão, mas também identificar os aspectos que podem ser melhorados e repensados. Segundo a mesma, a próxima edição já está a ser trabalhada e pensada com algumas novidades, sempre com o objetivo de acompanhar os desafios, expectativas e as necessidades dos jovens e das suas famílias. Podes ler tudo sobre estes cursos de verão da UALC em sulinformação.pt. Terminamos essa informação por hoje. Estamos de regresso amanhã a partir da 1 e também das 6 da tarde. Até amanhã.
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6: 4 minutinhos depois das 6 da tarde, regressamos aqui à minha emissão e, como te disse, ia ter aqui uma entrevista, portanto já estou com o estúdio praticamente cheio, portanto juntam-se a mim aqui os envolvidos na exposição Girl It's Not That Deep, que vai ser inaugurada dia 17 de julho às 6 da tarde no Convento do Espírito Santo em Loulé. Portanto está comigo Jesse James, o curador da exposição, e
7: olá,
6: também as artistas desta exposição, portanto Beatriz Brum, Isabel Medeiros e também Maria Marques Moderno. Boa tarde aos 4.
8: Boa tarde.
7: Alô.
8: Algarve.
6: Animação é o que não falta aqui.
8: Estamos muito animadas
6: para apresentar esta exposição e agora faço o favor de responder quem melhor quiser ou quem melhor entenda do assunto. Como é que surge esta exposição? Em que é que ela consiste, para os nossos ouvintes ficarem aqui a saber?
7: Então, nós estamos todos aqui no Algarve porque o Miguel Cheta, que é o diretor artístico da Alfaia, que é um espaço para arte e comunidade em Loulé, organiza uma série de exposições e residências artísticas ao longo do ano, e um dos projetos que eles têm é essa residência, onde convidam um curador que convida depois artistas para trabalharem em conjunto a partir do lugar, ou seja, a partir de Loulé. E então o Miguel, e temos estado também numa relação aqui a Sur Algarve, num espaço que, do qual eu faço parte em São Miguel, na Ilha de São Miguel, que é a Vaga. Estávamos a perceber como é que podíamos colaborar. E entretanto, o Miguel convidou-nos e depois foi pensar, ok, que pessoas é que poderiam fazer sentido juntar e trazer aquilo lá para trabalharmos a partir de uma ideia que no início era muito olharmos para o que estava fora de campo, que não era propriamente óbvio ou visível. E pronto, e viemos para lá duas vezes, primeiro em fevereiro e depois em maio. Tivemos uma semana de cada vez juntas, a pensar, a conversar. Acho que foi uma coisa muito de também estarmos num espaço de troca, de muita intimidade e de partilha, mas também de mapear as coisas que acontecem naquele lugar, as pessoas que também fazem parte daquele lugar. E pronto, aos poucos fomos juntando coisas e a partir dessas conversas chegamos ao Girl, It's Not That Deep.
6: E eu, que tema é este, aliás? Este Girl, It's Not That Deep, este mote, não é? Para esta exposição, de onde é que isto surge? O que é que vocês querem passar? Muito Gen Z, não é esta expressão?
0: Muito Gen Z, acertaste. Pronto, primeiro queria só dizer que as residências da Alfaia têm um formato muito interessante porque estas conexões acabam depois por se criar em momentos mais informais, então nós não estamos a criar para um sítio direto, nós estamos a aproveitar estes sítios informais para nos conectarmos e vermos o que é que nós temos em comum e pronto, e é assim um pouco que nasce este título, porque é uma expressão que acabamos por usar muito e acaba por ser um pouco relativista, relativizar um pouco certas situações e aspectos que veio deste tipo de conversas informais.
7: Sim, é quase uma espécie de um amuleto ou de um mantra para repensarmos a forma também como olhamos para determinadas situações, mas também ao mesmo tempo face a tudo o que está a acontecer no mundo, de também procurarmos escapes ou então encontrarmos soluções alternativas ou outras formas de olharmos para o problema ou para a situação. Mas também partiu de uma relação que elas as três, de formas distintas, estabeleceram com a mina de Salgema de Lala.
9: Sim, pronto, logo na primeira residência fomos à mina de Salgema em Lalé e fizemos essa viagem, ou seja, eu e a Maria fomos lá porque a Beatriz ficou à superfície, mas fizemos essa viagem ao fundo da terra, não é? Temos que descer 270 metros, acho
0: 230
9: eu. 230
0: metros.
9: 230, abaixo de terra e acho que ficamos... Sim, no elevador super
0: apertado, temos de tudo juntinhos.
9: E acho que foi o que nos mais entusiasmou durante essa residência, porque é um espaço mesmo super interessante, porque era um antigo... Ou seja, há milhões de anos atrás era um oceano e é por isso que tem sal.
0: Sal solidificou, basicamente.
9: Exato.
0: Por isso é que se tornou uma mina de sal depois de muitos anos.
9: A água evaporou e o sal ficou. E por diferentes razões interessamos-nos pela mina e depois a relação da mina com a Beatriz é diferente porque vem mais de um espaço de imaginar esse espaço que ela não teve.
10: Sim, porque, aliás, eu cheguei a estar na mina, ok?
7: Ela desceu.
10: Eu desci e não foi nesse, por acaso foi nesse projeto que tive aqui, mas pronto, agora não interessa. Mas desci e fiquei lá uns 20 minutos, que estávamos à espera do resto do grupo e depois aquilo já estava a ficar assim um bocadinho sufocante. Entretanto, depois deram as instruções e pronto, ok, vou para cima. Pronto. Então, o meu exercício, digamos assim, com elas, que foi interessante, elas chegavam a casa sempre a falar imenso do que é que tinham visto e não sei o quê. E eu comecei, pronto, com o meu trabalho em particular também veio um bocadinho de intuição, muito ligada a um elemento que é a luz, pronto. E aqui também comecei a imaginar esse lugar, é um lugar que tem cristais, né? Cristal de sol, assim. Então comecei a pensar nesse lugar também como um lugar, por um lado, energeticamente deve ser incrível estar lá. Aliás, elas disseram que nas visitas dizem que até dá para... Há pessoas que têm doenças de pulmões e vão lá respirar, ou seja, há tudo aqui uma carga energética real, não é? Pronto, do espaço. E então o meu trabalho, ao contrário do delas, um bocadinho um exercício de, digamos, especular ou imaginar como é que é a mina e muito ligado a essa questão da luz, pronto, os cristais, como é que brilham, como é que não brilham, se existem ou não, se isso é real. Bom, elas trouxeram de lá pedras de sol, portanto são reais.
0: Esta mina, na verdade, tem características muito particulares, porque as minas em geral são bastante extrativistas para o espaço em questão e neste caso, como é o sal, que é o elemento da mina principal, reverte quase isso, é o que estavas a dizer, ou seja, as minas, pronto, os mineiros tinham muitos problemas pulmonares E neste caso as pessoas com doenças respiratórias iam para a mina de sal para se curarem porque era uma hora para respirar. Então há este uma mina reversa quase, porque há este, é tipo uma mina que purifica, que depois está muito relacionada com as características do sol, tanto características que são mais físicas e a da alquimia, tanto características que são mais espirituais.
9: Exato. Sim, porque o sol preserva, preserva, mas também corrói, não é? A mina também está cheia de antigas máquinas que ganharam ferrugem.
0: E que estão lá embaixo, porque elas não podem voltar cá para cima, porque custa mais dinheiro, então estão só lá...
9: Sim.
0: Tipo...
9: Sim.
6: E esta exposição, simplificando um bocadinho, será a vossa visão desta mina na perspectiva das três? É um bocadinho por aí?
9: Pronto, em relação a sim, eu diria que sim.
10: Mas é uma curadora que tem que responder.
0: Pumba!
10: Fecha aí a conversa.
7: Sim e não. Eu acho que é mais sobre uma experiência que de alguma forma se concretiza naquele lugar, mas acho que em muita medida é sobre a experiência que nós tivemos os quatro. Acho que tem que vir a Lelé na sexta-feira às 18h. Ajudem-me no número
10: de galerias municipais
7: de Lelé e entrar nessa viagem que de alguma forma recriamos ou repensamos. E de estarem lá connosco.
6: E indo a essa viagem, ainda pegando neste título do Girl, It's Not That Deep, uma expressão que nós utilizamos para algo que não é assim tão grave, não é? Por assim dizer. Porque de que forma é que isso está aqui na exposição? Ou de que forma é que isto se aplica também um bocadinho ao que é que vocês têm exposto?
7: No final ela surge porque a Maria escreveu ou desenhou isso logo no início da nossa residência. Depois delas as duas terem ido lá abaixo. E foi quase imediato, eu disse, não, isto é o título da exposição.
0: É muito literal, porque eu estava a falar sobre a profundidade da mina. Portanto, o título tem uma conexão literal.
6: Ok, é mesmo literal.
0: Sim, porque tipo, e era um pouco a gozar, porque 270 metros é profundo. Portanto, sim, então sim. Dizer que uma
7: mas
0: coisa
7: também não é assim tão profundo, não é?
0: Sim, tipo, é brincar um pouco, estender como é que esta expressão se pode estender. E brincar no sentido mais literal da sua profundidade, ou não profundidade, e num sentido mais brincalhão, e tipo de expressões de Gen Z, e mais o início que eu estava a dizer, de relativizar as coisas.
7: Sim, mas também traduzia muitas das conversas que estávamos a ter os quatro, e que muitas vezes eram de furo pessoal.

0: E isso de alguma forma também, pelo menos para mim, está muito presente na exposição. Há ali uma série de coisas que é sobre revelar.
1: Ok, adoro que vocês estejam aqui com um secretismo para as pessoas terem mesmo que ir.
0: Não,
1: Mas
0: vai haver
1: no bom
0: à
1: sentido,
0: escultura, à imagem,
1: há
0: à pintura, há uma peça de
1: que é de
0: som,
1: nós todas.
0: pintamos as paredes, tipo, pronto, é uma
1: Tem umas
0: exposição.
1: cartas
2: Há
1: para
2: vídeo.
0: levar. Há cartas para levarem, há
1: Ok.
0: vídeo, e acho que a exposição traduz muito o que é a
2: Eu
0: prática
2: acho que há vinho
0: delas.
2: também, não há
0: Há
2: vinho. Há
0: vinho.
2: vinho.
0: Há vinho, talvez haja uns croquetes, não sei. E acho que a
1: Musiquinha.
0: exposição traduz também muito o que é a pesquisa e a prática delas, que é uma pesquisa, no caso das três, muito curiosa. E isso está na exposição. Por isso vai ser fun.
1: E antes de vos deixar ir, portanto, a Beatriz já nos disse que focou aqui um bocadinho na luz, nos cristais, não é? Portanto, vocês terão outra vertente, mas depois têm também uma peça comum, não é? Que desenvolveram as três. Falem-nos um bocadinho assim, brevemente, do vosso estilo também, a Isabel e Maria.
3: Sim, sobre a peça em conjunto, é isso?
1: Podes
0: É, um
1: mencionar um
0: bocadinho
1: bocado
0: também
1: o
0: o
1: estilo e a
3: eu
1: peça em
3: costumo
1: conjunto.
3: trabalhar, ou tenho trabalhado nos últimos anos sobre o tema da memória e pronto, e para esta exposição em específico estou a trabalhar sobre os processos de cristalização do sal sobre fotografias impressas,
1: Ok.
3: um pouco para pensar como é que se pode cristalizar uma fotografia ao longo do tempo. Portanto, as minhas peças têm esta coisa duracional, que no primeiro dia da inauguração vão estar diferentes do último dia.
1: Ok.
3: E pronto, e estou a trabalhar um bocadinho sobre os tempos geológicos e os tempos humanos. Pronto, estas relações. E a nossa peça conjunta é uma peça sonora que estamos a construir.
4: E já tem um título? Não tem um título, mas vai ter um título.
3: Que conjuga um pouco vários sons,
4: de nós todos,
3: sim,
4: sim.
3: Que cada uma foi pondo o seu input. Alguns sons mesmo do processo,
4: Sim.
3: por exemplo, eu estou a ferver água com sal, por exemplo, para
1: Ok.
3: fazer as minhas esculturas. Depois outros sons mais.
0: Ligados ao
4: Sim.
0: trabalho da Beatriz,
4: Sim.
0: outros da
4: E o som
0: Maria, e é
4: acaba por ser
0: mesmo
4: uma
0: reunir esses.
4: paisagem que
0: Exato.
4: une a exposição e os nossos trabalhos. Que, pronto, que se conectam, têm este elemento que é a mina. No meu caso, eu estou a trabalhar um pouco a Santa Bárbara, que é a Santa dos Mineiros, que nós no topo da mina e lá embaixo encontramos uma imagem da Santa Bárbara, e dentro da exposição há uma coleção de Santas Bárbaras, o que é muito interessante, como é que há uma coleção de santas debaixo da terra. Então, neste caso, isso, pronto, tocou-me muito, porque as minhas práticas em gerais vão muito para questões de arquivo e rituais e práticas da magia. E neste caso, comecei a explorar a história da Santa Bárbara, porque é uma santa muito antiga, e comecei a perceber como é que eu podia ressignificar os seus símbolos e a sua história, e como é que se podia ser relevante mais na atualidade.
1: Ok. E para fecharmos, o que é que vocês gostavam que quem visitasse a exposição retirasse de lá, levasse com eles?
0: Uma grande, grande questão. Pá, acima de tudo que venham ver a exposição. Acho que esse é o primeiro passo, é as pessoas entrarem na galeria, irem disponíveis, com curiosidade. Acho que isso é o mais importante. Depois o que levam, isso não, quem sou eu para dizer? Acho que isso
1: Cada um
0: depois.
1: faz a sua interpretação.
0: Sim, é um bocado clichê dizer isso, mas é um bocado girl, it's not that deep, é a mesma coisa. E acho que depende muito do. Acho que acima de tudo o que é importante é entrar, porque às vezes há esse impedimento de entrarmos nesses lugares, e acho que há um trabalho muito importante que a Alfaia tem feito de desmistificar, de convidar, de trazer para dentro. E acho que acima de tudo sintam-se convidados a vir à Galeria Municipal, a estar. A exposição é isso: é fun, é deep, é complexa. Permite muitas interpretações, há muitos pontos de entrada e de contacto, e isso também faz com que, se estiveres disponível e com essa vontade, vais ter. Vai
2: Até
0: ser.
2: porque ela parte do território, não é? Eu acho
0: Sim.
2: que agora estava aqui a pensar na tua pergunta, acho que pode ser interessante repensarmos o território, perceber como é que nós o interpretamos, ou outras camadas, não é? Há
1: Ok.
2: sempre, e acho que isso é a riqueza da arte em geral, é olharmos para coisas e todos estamos a ver coisas
0: Sim,
2: diferentes.
0: e como é que pessoas que vêm de outro
2: Pessoas de
0: lugar.
2: Mindé, por exemplo, viverem, que se calhar já foram à mina 500 vezes ou não, duas, whatever, e de repente nós estamos aqui a acrescentar ou a fazer questões sobre algumas dessas coisas, o processo de cristalização, a Santa
4: Sim.
2: Bárbara, os
0: Esta relação
2: cristais,
0: num tempo
2: ou
0: geológico e tempo
2: seja.
0: humano. E isso são camadas. Acho que isso é o que é interessante também nessas residências, que, né, que que convidam pessoas a vir para um determinado lugar.

0: neste caso Lelã, que é nós no fundo só vamos acrescentar coisas, só vamos...
1: Sim, é muito especial fazer isso no Algarve, acho que
0: estavas
1: a relacionar questões da cultura e da arte, acima de tudo é isso, é sentirem-se convidados a fazer parte e a dar palco à cultura, que no Algarve é uma coisa que... é necessário.
0: Uhum.
2: E fica aqui um bom modo para todos irem visitar a exposição. Vai inaugurar dia 17 de julho às 6 da tarde no Convento do Espírito Santo em Loulé, mas vai estar portanto, exposta até dia 12 de setembro, não é? Portanto,
0: tem muito tempo
2: para ir visitar. Obrigado aos quatro por terem vindo aqui.
0: Obrigado a nós.
2: E a Tico Miúves é para ires então visitar a exposição Girl, It's Not That Tip.

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1: Olá a todos, sejam bem-vindos a mais um episódio de Diálogos Mentais, onde aprendemos juntos um pouco mais sobre saúde mental e bem-estar. Eu sou a Maria.
2: E daqui é a Julieta.
1: Hoje vamos falar sobre algo que pode mudar completamente a forma como enfrentamos os desafios, a autoeficácia.
2: Ou, dito assim de uma forma mais simples, o quanto acreditamos que somos capazes de fazer alguma coisa.
1: E pode parecer um detalhe, mas não é. Essa crença pode ser a diferença entre persistir ou desistir. Imagine isso. Dois estudantes entram num curso exigente, ambos inteligentes, ambos com capacidade. Fazem o primeiro teste e ambos têm uma nota baixa.
2: Ok, até aqui parece que é tudo igual.
1: Mas depois os caminhos divergem. Um deles decide estudar mais, ajustar estratégias, tentar novamente. O outro sente-se derrotado e começa a desistir pouco a pouco.
2: Então, e a pergunta que entra aqui é, porquê? Se eles, à partida, tinham capacidades tão semelhantes?
1: A resposta pode estar naquilo que acreditam sobre si próprios. Foi exatamente isso que o psicólogo Albert Bandura tentou explicar. O Bandura definiu a autoeficácia como uma crença na própria capacidade de executar comportamentos necessários para alcançar um determinado resultado.
2: Ou seja, não é só nós sermos capazes, é acreditarmos que nós somos capazes.
1: Exatamente, então isso muda tudo. Pessoas com alta autoeficácia tendem a definir objetivos mais ambiciosos, persistir perante dificuldades e recuperar mais rapidamente depois de falhas.
2: Enquanto pessoas com baixa autoeficácia
1: evitam desafios, desistem mais facilmente e duvidam constantemente das suas capacidades. Essa teoria teve um impacto enorme em várias áreas, da educação, da saúde, do desporto e também da liderança em si.
2: Isto faz todo o sentido porque, como nós podemos ver, vai influenciar o nosso comportamento.
1: E há uma ideia muito forte aqui, que as nossas crenças sobre as nossas capacidades podem ser tão importantes quanto as capacidades em si.
2: Ou seja, duas pessoas com exatamente o mesmo talento podem ter resultados completamente diferentes.
1: Exatamente. E o Bandura em si não surgiu do nada. Ele já tinha mostrado através da famosa experiência do boneco bobo, que aprendemos muito por observação.
2: Ou seja, ver os outros influencia o nosso comportamento.
1: E isso liga-se diretamente à autoeficácia, porque começamos a formar crenças com base no que vemos, no que vivemos e no que nos dizem. Bandura identificou quatro principais fontes de autoeficácia. A primeira é a experiência direta, que quando já conseguimos fazer algo antes, acreditamos mais que conseguimos novamente.
2: Ou seja, por base do nosso sucesso anterior, as nossas pequenas vitórias vão construindo a nossa confiança.
1: Sim, aqui. A segunda fonte seria a observação dos outros. Ver alguém semelhante a nós ter sucesso faz-nos pensar. Se ele consegue, talvez eu também consiga.
2: A terceira fonte é a persuasão verbal. Aquela pessoa que acredita em nós.
1: Sim, um professor, um treinador, um amigo. Palavras têm impacto. Especialmente quando vem de alguém credível. E aqui o quarto seria o estado emocional. A ansiedade, o estresse e o medo em si podem diminuir a percepção de capacidade que nós temos.
2: Enquanto que experiências positivas vão fortalecer. Mas há aqui uma questão interessante. Acreditar que conseguimos é o mesmo que estar motivado, Maria?
1: Não necessariamente. Alguns investigadores defendem que muitas vezes confundimos a autoeficácia com a motivação.
2: Ok, então como é que nós podemos diferenciar?
1: Por exemplo, alguém pode dizer não consigo fazer exercícios todos os dias. Mas na verdade pode ser falta de condições ou motivação, não falta de capacidade.
2: Ok, então, ou seja, o contexto da situação importa.
1: Muito. Os fatores como tempo, recursos, apoio social, tudo influencia o comportamento. Ainda assim, há algo muito poderoso, que é acreditar que conseguimos pode aumentar a probabilidade de sucesso.
2: Isto porque influencia o nosso esforço, a nossa persistência e a atitude perante a situação.
1: Funciona como uma, quase como uma profecia de autorrealização. E outro ponto interessante é que nós não estamos isolados. As nossas crenças também envolvem os outros.
2: Como confiar na equipa, no treinador, no nosso parceiro, nos nossos amigos.
1: E existe até o conceito de eficácia relacional. Acreditar em nós, nos outros e no que os outros acreditam sobre nós.
2: É como uma rede de influências.
1: Na educação, em si, até na universidade, isso tem implicações enormes.
2: Sim, porque muitos estudantes não falham por falta de capacidade. Grande parte das vezes é sim por falta de confiança.
1: E muitas vezes a intervenção em relação a isso gira muito em torno de simulações e experiências práticas que ajudam a construir uma crença de autoeficácia.
2: Isto porque estas intervenções permitem experimentar, errar, aprender, tentar
1: num ambiente seguro.
3: Então, basicamente, como que nós podemos desenvolver a autoeficácia? Tem alguns passos que a gente pode seguir de criar experiências de sucesso, começar com objetivos alcançáveis e ir aumentando gradualmente.
2: Expor-se a modelos positivos, como, por exemplo, rodear-se de pessoas que inspiram.
3: E reformular o diálogo interno, não é identificar diálogo interno autocrítico que nos coloca para baixo, como, por exemplo, o não consigo, e substituir isso por ainda não conseguir. Também a questão da gestão de emoções é importante, aprender a lidar com a ansiedade e o estresse para não os confundir com incapacidade.
2: Falamos em contexto, então também ajustar o ambiente, criar as condições que nos podem facilitar o comportamento.
3: A autoeficácia ela não é sobre ser perfeito ou nunca falhar.
2: Sim, isto porque nós nunca conseguimos evitar completamente falhar. É mesmo sobre acreditar que conseguimos tentar, aprender e melhorar.
3: E essa crença pode ser construída, não é fixa, não é imutável.
2: Sim, isto tal como qualquer outra capacidade que nós temos.
3: E se esse episódio fez você refletir, partilhe com alguém que precise ouvir um pouco mais sobre a autoeficácia.
2: E lembra-te, muitas vezes o maior obstáculo não é a realidade.
3: É aquilo que acreditamos sobre nós próprios. Obrigada pela sua atenção e até o próximo episódio de Diálogos Mentais.
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4: E foi mais uma edição dos Diálogos Mentais, hoje a falar-te sobre autoeficácia. Já sabes que podes encontrar esta edição nas nossas plataformas e na próxima terça-feira temos nova edição. Dizer-te também que se só agora chegaste ao sentido obrigatório, eu estive à conversa aqui com os membros da exposição Girl It's Not That Tipo, vai inaugurar dia 17 de julho às 6 da tarde no Convento do Espírito Santo em Loulé, portanto é uma exposição a não perderes, já sabes, passa pelo Convento do Espírito Santo em Loulé, dia 17 de julho é a inauguração, a exposição estará patente até dia 12 de setembro e a entrevista que eu tive há pouco com o curador e também com as artistas vai ficar disponível muito em breve para ficares também a saber um bocadinho mais sobre esta exposição que se inspira aqui muito também na mina de sal gema de Loulé. Continuando com o nosso sentido obrigatório e também com a boa música Lil Boy Bruce com este Macumba, também os Marafatos com Força.
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0: Feeling, Steve Lacy, acabar de tocar 6 horas 41 minutos. E se por acaso és daqueles mais distraídos e ainda não sabes que o cartaz do Festival F já está cá fora, podes encontrá-lo no nosso site rua.pt, também nas nossas redes sociais, mas eu passo-te aqui a dizer alguns dos nomes. Alguns dos cabeças de cartaz são Bárbara Tinoco, Dama, Wet Bat Gang, também Chico da Tina, The Gift, Nelson Freitas, tens também os Moonspell, Carminho com a Orquestra do Algarve, Slow J, Papillon, Dani Gato. Temos também vários nomes conhecidos aqui do nosso Algarve, Daniel Kemes, tens também Peculiar, vários nomes, Real Punch, portanto vários nomes também a Algarvios. Este ano o cartaz também conta aqui com uma forte aposta em talento local, talento de Faro, talento do Algarve no geral, portanto grande parte do cartaz também com esses nomes, e também há novidades, portanto podes, vais encontrar na edição deste ano o regresso do palco Fábrica e a mudança da Silent Party para a zona do palco Castelo. Portanto, essas são algumas das mudanças que vão acontecer nesta 11ª edição. O Festival F está mesmo quase a chegar. Vai começar dia 3 de setembro e vai até dia 5 do mesmo mês, claramente, de 3 a 5 de setembro. Portanto, o Festival F mesmo aí à porta, o último grande festival de verão, cartaz totalmente revelado. A conferência deu-se hoje em Lisboa, onde a Mariana Correia e o Ruben Bentes estiveram presentes. Portanto, também entrevistaram vários dos artistas que vão pisar os palcos do Festival F, e essas entrevistas vão sair muito em breve nas nossas plataformas. Portanto, é ficares muito atento às nossas redes sociais. Se ainda não nos segues, toca a seguir Rua FM em todo o lado.
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0: Seguimos com Manta, esta chama-se Engana-me, também Red Hot Chili Peppers, da Zepri Song. Não são artistas do Festival F, mas também são grandes artistas.

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4: E como pudeste ouvir nas nossas mensagens, amanhã vamos estar em direto do Centro Náutico da Praia de Faro a partir das 8 da manhã. Liga-te em 102.7 ou rua.pt e acompanha esta emissão dedicada ao verão. Grande emissão com muitos convidados, muitas coisas a acontecer, é mesmo a não perder. Eu sou Soraya Varela, amanhã também estou por lá no Centro Náutico de Faro, portanto também se nos quiseres ir dar um olá pessoalmente, faz o favor, nós iríamos gostar muito. Mas para hoje está tudo dito, até ao fecho deste sentido obrigatório ouves a Clave de Li do Tata Regala. Às 7 temos Palco Rua com a capital da Bulgária. Até amanhã.
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6: Agitar, agitar. Dizem que este deve ser um dos propósitos da arte. Nem por acaso, hoje trago uma obra literária inqualificável. Um romance de Tom Robbins que parece ter sido escrito para causar impacto, controvérsia e inspiração. E uma coisa é certa, é um livro inspirador, pois a partir deste são muitos os temas musicais gerados para além do filme de Gus Van Sant, cujo título é o mesmo do livro, Even Cowgirls Get the Blues. No que toca a música, existe uma versão composta por Rodney Crowell, homónima ao livro e da qual poderás encontrar interpretações do próprio Rodney Crowell, de Emmylou Harris, de Lynn Anderson e de Johnny Cash, com Waylon Jennings. E este tema não foi o primeiro a surgir no mundo da música, mas porque é de longe o que mais covers tem, deixo-te aqui um excerto. Isto porque faço questão de passar por outras interpretações musicais da obra à medida que te falo do romance de Tom Robbins, cujo título em português é Até as Vaqueiras Ficam Tristes. Bom, para já, aqui tens o tema Even Cowgirls Get the Blues, interpretado por Emmylou Harris em 1978, 2 anos após o lançamento do livro.

Até as Vaqueiras Ficam Tristes é um romance escrito por Tom Robbins e lançado em 76, num género meio hippie, filosófico, divertido, despreconceituoso e até provocador. Creio que é por todos estes ingredientes com os quais Robbins aborda assuntos como a sexualidade, a religião, a política e o feminismo numa tangente literária constante que me permite afirmar que o livro é sobre tudo e sobre nada, como o são todos os assuntos verdadeiramente sérios. Dos vários temas musicais que escutei sobre o livro, creio que um dos que mais capta o espírito de humor e despreconceito e até a forma de ser da personagem principal, Cissy Hankshaw, é o tema composto pelos Nightmare Review, intitulado Thumbelina.

E porquê Thumbelina? Precisamente porque Cissy Hackshaw surge como uma personagem nascida com uma peculiar deformação de ter polegares agigantados, o que ela considera ser um dom que lhe dá o superpoder de apanhar todas as boleias que quer. E com efeito é assim que Cissy vai até Nova York, onde se torna modelo para produtos de higiene feminina e onde também encontra o seu futuro marido, Julian Gitch. Mas este capítulo não é, nem por sombras, o fim da história. De tal forma que Cissy continua a viajar com o seu incrível polegar, levando-a por peripécias absolutamente inenarráveis, se não fosse pela criatividade do escritor Tom Robbins. Um dos temas fortes do livro é o amor, que nesta obra se encontra em lugar estranho, como estranho é o tema musical de John Cale sobre o amor em Even Cowgirls Get the Blues.

Cissy Hackshaw, uma mulher de beleza ímpar, não fosse pelos seus mágicos pulgares, faz uma viagem desconcertante e insólita desde Virgínia a Dakota, passando por Manhattan. Nesta odisseia, Cissy conhece agentes de FBI que tentam intervir a quando de uma rebelião feminista de vaqueiras, cuja semente germina na quinta Rubber Rose. Mas este é apenas mais um dos aspectos complexos da trama engendrada pelo escritor Tom Robbins, que chega ao ponto de se incluir como uma das personagens do romance. É uma obra tão livre e tão fecunda de temas que me faz lembrar o estilo de Thomas Pynchon, escritor este que se manifestou muito positivamente ao ler o romance, caracterizando-o como um dos tais romances especiais. Uma obra mágica, quente, divertida e sã. Olha, para te ser franco, não me consigo ancorar a um só motivo para não te lançar o repto de leres o romance de Tom Robbins, até as vaqueiras ficam tristes. Sinto que quando o leres, será um daqueles livros transformantes como foi para mim, por exemplo, o livro Zen e a Arte de Manutenção de Motocicletas, de Robert Pirsig. Há qualquer coisa neste tipo de livro filosófico disfarçado de outra qualquer coisa que me atrai e que obriga o escritor a dar-lhe um título estapafúrdio. Ou isso, ou é a minha natural predileção pelo estranho e pela estética do feio. No entanto, quero ainda deixar a ideia de que o romance aborda assuntos complexos, como a relação que a mulher tem com o seu próprio corpo e conceito de normalidade. As ligações que se encontram entre a deformação e a sexualidade, e enfim, uma miríade de outras questões raramente abordadas na literatura, a que tenho tido acesso. Bom, como exemplo da genialidade da obra, deixo-te um último tema musical, que para mim ilustra o poder da obra de Tom Robbins, até as vaqueiras ficam tristes. Ficas com o som dos The Gaslight Anthem e o tema Even Cowgirls Get the Blues.

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3: Olá, malta. Eu sou a Capital da Bulgária e estou aqui.

0: Bem-vindos a mais uma edição do Palco Rua. Hoje recebemos a Sofia, ou melhor dizendo, a capital da Bulgária. Ela regressa à nossa rubrica depois de 2 anos e vem com um novo trabalho, o mini-álbum Almoço. Sofia, olá e bem-vinda novamente ao Palco Rua.
1: Olá, malta do Algarve. Adoro o Sul. Ainda não consegui tocar no Sul. Quero muito ir tocar no Sul.
0: Quem sabe.
1: Mas
0: agora...
1: é isso. Olá, sou a Sofia.
0: Quem sabe agora com este almoço. Mas antes disso, porque assim, nós não falamos há 2 anos, no caso também fui eu que falei contigo sobre o outro trabalho. Os nossos ouvintes também não ouvem grande coisa sobre ti há 2 anos, portanto há que quase que voltámos a reintroduzir-nos, por assim dizer. Nós, quando falámos em 2024, tu ainda mantinhas um outro trabalho para poder pagar as contas, tu própria dizias dessa forma. Ainda mantemos este segundo trabalho ou já consegues viver mais da música?
1: Não, claro, Portugal isto é quase impossível, tenho outro trabalho ainda, é diferente, é melhor, graças a Deus, e é um trabalho que também me ajuda, tipo, é mais flexível, e a minha patroa é bem bacana, então eu consigo, tenho muito mais flexibilidade para conseguir ensaiar concertos, bazar durante 2 dias e voltar, tipo, é uma cena muito mais, é incrível, eu sou uma gaja muito sortuda.
0: Olha, bom saber que houve aqui uma evolução, não só musical, mas também no resto da tua vida. E aliás, nós agora, quando pesquisamos capital da Bulgária, principalmente vem mesmo a capital da Bulgária, não é? Mas depois vem o teu nome enquanto artista, que agora está muito associado ao Festival da Canção, porque em 2025 tu participaste. Fala-me um bocadinho de como é que surgiu esta participação e também o que é que tu aprendeste com toda esta experiência.
1: Bem, aprendi muito a lidar com o meu corpo e nervosismo, que era uma coisa que não existia. E tive mesmo que perceber, epá, estou nervosa, não consigo cantar, como é que eu vou cantar? E apesar de que aquela, pronto, a performance no dia, eu acho que não tenha corrido bem, vá no meu standard, acho que estou a cantar bastante mal, na verdade. Mesmo eu sabendo disso, eu sinto que, tipo, eu estou bué orgulhosa de mim na mesma. Porque se vocês soubessem, tipo, como eu estava e no dia anterior, como é que eu estava a cantar, que ainda era pior do que aquilo que estava ali. Epá, pronto, é isso. Eu estou bastante orgulhosa da Sofiazinha por ter conseguido superar e ter conseguido sequer sair de coisas da boca, né, no momento. De como eu cheguei lá. Basicamente, 2 semanas antes daquela entrega da submissão livre, alguém disse no nosso grupo da malta da Sony: e que tal o Festival da Canção? E porque alguém tinha posto num comentário do YouTube, e então eles viram e meteram lá o screenshot e disseram: e o Festival da Canção, isto é uma ideia? E eu disse: pá, podemos tentar. E eles disseram: ah, o deadline é daqui a 2 semanas, consegues
0: Ok,
1: fazer uma
0: apertadíssimo.
1: música? E eu, ok, já, pus-me em campo, comecei a testar sons e cenas e a brincar à toa, e fiz 2 dias assim, só tipo livres, deu a tocar no piano coisas à toa, só para ver o que é que saía. E no terceiro dia saiu uma Lisboa, assim, tipo, zau. E pronto. E depois eu submeti, os senhores gostaram e lá fui eu.
0: Portanto, foi assim uma coisa muito em cima do joelho, mas que depois acabou por funcionar.
1: Sim, eu acho que correu super bem. Eu continuo a achar que é das minhas melhores músicas e foi feita assim do nada em 3 tempos.
0: E ela realmente teve assim um boom, mais que não seja toda a divulgação que há à volta do Festival da Canção, porque realmente quando se pesquisa o teu nome, agora o principal resultado é mesmo o Festival da Canção, e depois deste imensas entrevistas também acerca desse tema que levaste, fala-me um bocadinho dele também, aqui deste Lisboa que tu levaste ao Festival da Canção.
1: Lisboa é sobre eu querer sair de casa e querer comprar uma casa e viver com a minha pessoa, que é um motivo um bocado superficial, né? É meio que aquela desculpa para poder falar sobre isso, mas o real é sobre nós querermos sair da casa dos nossos pais, né? Das asas da proteção, e queremos crescer e voar, meu Deus! E queremos ser tipo mais para além. Tipo, alcançar coisas sozinhos e querer sair da bolha e crescer. E não conseguimos porque Portugal está assim um bocado estranho e está muito difícil de sermos independentes e está difícil. Ou seja, eu sinto que qualquer jovem adulto sente que o seu futuro está super instável e que não há previsão para as coisas melhorarem e estamos assim meio perdidos. E eu acho que é sobre isso, é sobre, na sua essência, é sobre isso. E depois, superficialmente, quero comprar uma casa. Já. Quero comprar uma casa.
0: E também é o que todos queremos, não é? Também não é assim só superficial, todos queremos ter essa possibilidade e está difícil, está difícil.
1: Neste momento parece que é mesmo uma cena que é um luxo e é uma cena bem básica, acho eu.
0: Sem dúvida, sem dúvida. E agora que já nos contextualizamos aqui um bocadinho, passamos para este almoço, que é o teu mais recente trabalho. Tu já tinhas o pequeno almoço, portanto agora o almoço, isto vai ser uma sequela de refeições ou como é que vamos ficar só pelo almoço?
1: Não sei. Eu acho muita graça a esse conceito de fiz o pequeno almoço, então agora fiz o almoço. Uhum. Meio que de propósito, porque estava um pouco perdida e sem ideias, e fiquei, vou só fazer a versão almoço num EP, bora lá, só para tirar aqui um pouco, divertir-me uma beca, e pronto, agora provavelmente devo começar a brincar com álbum, não sei se faço dois álbuns e depois faço o jantar, porque a tarde é longa, né? Então uhum. A gente temos o pequeno almoço, de manhã fizemos pouca coisa, fizemos só um álbum, agora temos o almoço... Depois fazemos dois álbuns, porque a tarde dura bué, depois temos o jantar, ou então fazemos o lanche,
0: não sei. Ainda temos a ceia, ainda podes pôr a ceia também nisso tudo.
1: Exatamente, depois da ceia, é a reforma, tipo, já não posso fazer mais nada.
0: Já não dá mais nada. Mas se formos a comparar isto mesmo em refeições, o pequeno almoço é assim uma refeição mais ligeira, pelo menos normalmente costuma ser, o almoço um bocadinho mais compostinha, como é que tu diferes também este pequeno almoço deste almoço, musicalmente?
1: Pá, musicalmente é muito melhor, porque também, né, progressão dos anos, uma pessoa espera que... melhor e desenvolva as suas capacidades, mas eu faço estes, eu acho que o EP, o pequeno almoço, eu fiz mesmo numa de fazer e descobrir o mundo, foi de género, vou pôr uma coisa no mundo, vou ver o que acontece, e então foi muito, é muito básico, eu, foi mesmo literalmente a primeira coisa que eu fiz, e eu cresci muito com isso, porque aprendi a fazer um projeto com princípio, meio e fim, e completar tarefas mesmo, e concluir e não deixar ficar, e agora já estou um bocadinho mais... confiante, já estou mais... Ah, consigo fazer uma refeição com bué de pratos e consigo apresentá-las ao mundo, tipo, ah, come isto que está bom, estás a ver? Eu sei que está bom, podes vir aqui comer que eu dou-te garantia que está bom. Acho que é mais a diferença entre esses dois.

0: E eu pensei, ih, já fiz o pequeno almoço para fazer o almoço. E o almoço na casa da minha mãe é confuso. O menu é todo à toa, tem bué das cenas. Feijão, feijoada, bacalhau à brás, tipo, bacalhau com natas ou favas, coisas mesmo à toa. As minhas tias trazem pratos diferentes também, sobremesas bué diferentes, inventam para lá. Tipo, eu sinto que a nossa mesa de almoço é. Ei, quer experimentar esta receita? Tomem, bora, vamos todos provar. E então eu achei graça porque dá continuidade ao pequeno almoço. Dá uma forma de eu conseguir pôr as músicas que eu tinha aleatórias num só projeto. Ajudou-me aqui. Eu criei um conceito do nada, só porque sim, e até deu certo.
1: Já parece ser um bocado padrão teu também, assim as coisas acontecerem muito, ou muito rápido, ou muito naturalmente, não é?
0: É, eu sou uma pessoa que é tipo, temos que fazer isto acontecer. Como é que eu vou conseguir justificar isto? Será que eu consigo justificar como deve ser ou eu vou só inventar e espero que corra tudo bem?
1: Funciona das duas formas, funciona um bocadinho das duas
0: Por
1: formas.
0: enquanto está a dar certo, eu vou continuar com este meu método que tem
1: Tem
0: resultado.
1: resultado. E eu, assim, com este nome de álbum, eu tenho que continuar a pegar nisto. E portanto, imagina que este teu álbum é uma refeição em que temos entrada, temos o prato principal e temos sobremesa. Dos teus temas, que tema é que metias como entrada, prato principal e como sobremesa?
0: Essa pergunta é bué fixe. Para já, tipo, Soraya, ganda props, essa pergunta é bem fixe.
1: Obrigada, obrigada.
0: E agora eu tenho que entrar aqui e olhar para os temas
1: Para
0: para
1: conseguires
0: conseguir.
1: responder.
0: Agora tenho que. Então nós temos a morangos. É um bocado de sobremesa.
1: É sobremesa, é mais
0: É um bocado
1: óbvia.
0: básico. É bué da óbvio. Depois, entrada é difícil. O que é que tu dirias que é? Não sei se já ouviste todas.
1: Ouvi, ouvi. Não sei, uma entrada costuma ser uma coisa que nos dá apetite para mais, não é?
0: Eu estava a pensar numa de a entrada é uma cena mais leve, ou seja, não nos, como é que se diz? Não nos dedicamos tanto, não é uma cena que ficamos mesmo obcecados com a entrada, sabes?
1: Pois, mas tem que dar
0: Não
1: a
0: sei.
1: vontade de comermos mais, não é? Mais depois comer o prato principal.
0: Pois é, isso também é uma boa perspectiva. Se fosse na minha perspectiva, eu diria não me apetece, que é uma cena mais
1: Também estava a olhar para ela. Também estava a olhar
0: despegada, uma
1: para ela.
0: cena. Se formos pela cena do queremos mais, é difícil.
1: Podemos ir
0: É
1: pela tua
0: difícil.
1: perspectiva. Isto é o teu álbum, o teu almoço. Portanto, não pode ser a que tu
0: Não,
1: escolheres.
0: mas a tua perspectiva também é boa. Eu gosto de pensar
1: Eu
0: também.
1: acho que aonde andas, acho que tem mais vibe para o principal, mas estava a olhar para ela, não é mesmo?
0: Porque dá vontade de comer mais,
1: Exatamente.
0: Pode ser. Bora, enfiamos a não me apetecer onde andas em entradas. São duas entradas diferentes.
1: Também há
0: E o resto vai tudo para refeição, né?
1: Não, podes escolher só uma para o prato principal. Ou podes ter aqui uma refeição de degustação com vários pratos principais, não é?
0: Sim, eu diria que sim, porque que é para termos, ou seja, conseguirmos categorizar as todas. Fazemos três categorias, né? A entrada, a refeição principal e a sobremesa.
1: Sobremesa.
0: E depois puxamos cada uma para o seu bolinho.
1: Pronto.
0: Então é isso, onde andas e a não me apetece a entrada, né? Ensina-me a gostar sozinha, refeição, porque a sozinha também é bué pesada.
1: É
0: E
1: verdade.
0: então, como tem muito muito conteúdo, não é? Muito, dá para espremer.
1: Dá para estar ali a saborear aqueles almoços demorados que estás na mesa até às 4 da tarde.
0: E se calhar a morrer na praia também é uma sobremesazinha, uma sobremesa leve, assim, de fruta. Não sei.
1: Aquelas pessoas que comem salada de frutas em vez de uma mousse de chocolate ficam saboreadas com esta.
0: E é engraçado porque a morangos é mais uma mousse de chocolate e a morrer na praia é mais uma salada de frutas, né?
1: Acho que sim,
0: Ou
1: acho que
0: isto
1: podemos
0: é
1: dizer que
0: estranho?
1: sim. Podemos dizer que sim. É o universo da
0: Não há
1: capital da
0: respostas
1: Bulgária.
0: certas. Já.
1: Isso só faz parte, faz parte.
0: Não há respostas certas.
1: Gostei desta refeição. Acho que é uma ótima refeição. E ainda em comida, porque para terminar mesmo, prometo, é que se tivesses que atribuir um prato, ou seja, nós atribuímos as músicas, mas agora um prato de comida mesmo, para descrever este almoço, qual é que tu achas que era um prato que definia bem o que é esta junção de músicas deste teu trabalho?
0: Isso é bem difícil. É bem difícil porque lá está. O objetivo é um menu variado. Qual é o prato mais random que já comeste? Qual é o prato que tem cenas mais à toa lá
1: É.
0: dentro?
1: Não sou a melhor pessoa, que eu sou bastante esquisita com comida, portanto, seria um prato muito simples para mim. Portanto, acho que não sou a melhor pessoa para te ajudar nesta resposta.
0: A malta que anda a inventar gelado de sardinha, portanto. Mas gelado de sardinha não é uma refeição, portanto, tinha que ser um prato assim parecido, que é uma coisa bué da estranha.
1: Ok, um prato que envolvesse. Podes tu fazer um prato, imagina que metes, sei lá, peixe com. O que é que era estranho comer com peixe? Nem sei.
0: Epá, é a refeição mais

0: que eu já fiz foi comer sushi com tipo feijão preto, portanto.
1: Acho que isso é sem dúvida estranho, sim.
0: Mas foi porque estava-me a apetecer sushi e depois a minha namorada fez fez um bocado de feijão para comer com um arroz porque ela tinha outro frango ou whatever. E eu pá, estava-me a apetecer o feijão e o sushi e eu meti tudo no meu prato e comi e pronto, correu bem.
1: E ficou uma mixórdia que tu gostaste, portanto, descreve bem este almoço.
0: Exato.
1: Está ótimo. E nós, passando para os teus temas, mais em concreto, o Onde Andas foi o último a ser lançado, mas é o que abre o álbum. E tu fizeste uma descrição com uma palavra que eu não vou aqui repetir no teu TikTok para descrever esta música. Fala-me um bocadinho deste Onde Andas.
0: Bem, a Onde Andas, parece fofinha e parece que é sobre que ela é muito fixe e eu só quero saber onde é que ela está. Mas pronto, eu queria. Não queria fazer uma música fofinha outra vez, que eu faço sempre músicas de amor e músicas muito românticas, ou então músicas tristes. Eu ando sempre neste limbo de música triste ou música romântica. E pronto, eu queria uma música para aquele dia em que a gente não quer saber onde é que. Vocês não queremos saber quem é a pessoa, nós queremos é ver a pessoa e estar com a pessoa. Sem também dizer palavras explícitas.
1: Fica
0: Mas
1: subentendido.
0: basicamente. Basicamente é isso. É meio que estamos aqui, nós queremos dizer que há algo mais, mas que não podemos dizer porque isso seca a vibe, né? É um bocado indelicado dizer o que é que tu queres fazer a esta pessoa. É indelicado.
1: Tem que ser por palavras assim mais floreadas, mais andar ali um bocadinho à volta, não é?
0: Andar à volta, andar à volta.
1: E tens outro tema também, o Ensina-me a Gostar, que descreves como o teu primeiro som sexy. Portanto, temos aqui uma capital da Bulgária mudada agora também para este almoço.
0: Sim, eu andei aqui a experimentar outras coisas. Lá está, os anos passam, uma pessoa quer. Eu odeio estar sempre a fazer o mesmo, irrita-me. Ou seja, estou aqui no meu quarto a fazer música e eu às vezes apanho aqui estes padrões que eu sigo sempre. De usar aquele som específico, de usar aquela tarola, nananã, o tema, vou sempre aos mesmos temas. E eu acabo por fartar-me. Acho que é normal para qualquer tipo de criativo, a gente farta-se daquilo que a gente faz. E pronto, eu pá, tenho um amigo que é muito, muito talentoso, eu gosto muito dele, é o meu amigo da música. E ele desafiou-me, ele mandou-me um beat que é assim mais atrevido, mais sexy, mais inspirado em R&B. E eu tentei. E fiz uma música à toa, fiz só o que me saiu de letra e coisas random. Esta letra é a única letra que alguma vez já fiz que não me identificou o que estou a dizer. É só mesmo palavras e frases que soam bem, mas que eu não, ou seja, não é o que eu sinto, é só o que é. E normalmente eu faço sempre músicas com alguma experiência pessoal, ou alguma história, ou alguma coisa que esteja a sentir. E esta foi só vibes. Foi só vibes esta.

0: Olá, malta. Eu sou a capital da Bulgária e estou aqui no Palco Rua a apresentar o meu mini álbum Almoço.
1: E tu, é assim, eu já tinha tido esta perspectiva quando falei contigo no teu primeiro trabalho, o outro, contei, deixei que tu me julgasses, que é, tu fazes música mesmo porque tu gostas mesmo disto, tu falas disto mesmo com gosto e não a pensar no mainstream ou no número, pelo menos passa essa ideia do número de likes ou de reproduções que a música vai ter. Portanto, eu gostava de saber como é que funciona a tua mente quando estás a pensar, em novas canções, porque isto parece tudo assim muito, muito orgânico, muito, gosto disto, vou fazer isto. Portanto, como é que tu acabas mesmo por compor e chegar aos resultados finais?
0: Isso é muito difícil, porque lá está, é só eu apareço, estou no computador, edito, toco, toco ali, toco aqui, mando demos ao Basu, que é esse meu amigo, que eu gosto muito de trabalhar com ele, mostro à minha namorada, tipo, e uma coisa vai, ela diz que gosta, não gosta, eu tento adaptar ou não adaptar, porque às vezes também não concordo, e isso é ok, e vou construindo assim por pecinhas, às vezes a música sai toda de seguida, mas às vezes não. Quando não sai de seguida é horrível, será? É horrível. Mas tens de estar aqui a lutar com o que tu queres fazer com aquilo e é péssimo. Mas pá, tenho sorte que a minha mãe é uma pessoa muito de compromisso e disciplinada, e então eu tenho muito esse exemplo de é preciso fazer esta tarefa, pá, bora organizar a nossa agenda, fazer com que isto aconteça. E então eu tenho muito isso, é muito natural e é fácil para mim. Eu completar as tarefas e acabar as músicas, ou seja, de criar este objetivo de fogo, gostei desta ideia desta música, mas não pá, não está acabada, está aqui uma secção que está feia, em vez de simplesmente só esquecer-me e guardar e acabou, eu, graças a Deus, tenho muita autodisciplina e objetivos de não, eu vou acabar, eu tenho que acabar isto porque eu comecei isto e agora eu tenho que acabar.
1: Fica ali um mico, um vício, mas bom, não é? Isto agora vai ter que chegar até ao fim, não vou largar isto até que esteja completo.
0: É isso.
1: E tu tens assim alguma pessoa, algum artista que te inspire, mas que seja completamente fora da caixa, que ninguém pense que tu te inspiras em determinada pessoa?
0: Não sei, por acaso, normalmente a malta pensa que eu ouço muito pop e sou muito do. Não sei, mas pensa que eu estou mais nesse lado. E apesar de eu estar, o que me inspira mesmo são artistas que são o pacote completo, que são pessoas que são bué. Dedicam-se a todos os detalhes e não é só a música e fazem todo um universo e é tudo muito específico e há muitas referências e até entre as músicas há muitas referências. Eu gosto bué desse tipo de artista, o Tyler, the Creator, o Stromae, tipo, o Labyrinth também toca, faz umas dessas. Pá, eu gosto muito dessa vertente. Mas de resto eu ouço muito R&B. R&B é mesmo a minha praia. Sou muito de boas vozes, da Yeba, da Her, tipo, malta que canta pá, e um palavrão, tipo, malta que eu pá, que ouço e fico deliciada só a ouvir, que é mesmo gostoso. E é isso, mas acho que não tenho assim um artista que seja fora da caixa, só se eu ouvisse tipo death metal ou uma cena assim mesmo, mas de resto, mas eu não ouço death metal, portanto não é real.
1: E tu tocaste aí no detalhe, e eu achei isto muito curioso porque é um detalhe mesmo. Não sei, acho que só uma mente muito perfeccionista, como a tua parece ser, é que pensaria nisto, que é no visualizer dos morangos. Tu tens a letra toda, da música, a vermelho. Assim que dizes e anda azul, muda para azul. Portanto, esta atenção a um detalhe tão pequenino, isto é algo que surge do quê?
0: É engraçado fazer estas coisas. É engraçado, tipo, imagina, e é bué fixe estás a dizer isto porque ainda ontem estava a pensar sobre isto, que é eu penso nestas coisas e ninguém nunca repara, ninguém quer saber. E agora deste-me uma forcinha para eu voltar a fazer, estás a ver? Eu já estava a pensar desistir de uma ideia e agora já estou tipo, não, eu tenho que fazer.
1: Não, eu acho que é
0: Porque
1: fixe.
0: tu reparaste, estás a ver, e isso é bué fixe. Porque esses detalhes para mim são tipo a cena mais. São tipo. É o que dá vida, eu acho. É o que dá aquele cheirinho de que, pá, esta pessoa gosta disto, esta pessoa dedicou-se. Não sei, não sei.
1: Eu pessoalmente gosto muito destes detalhes e ia-te perguntar até se havia mais algum assim escondido que me tivesse passado. Pelo menos este aqui foi bastante visível para quem tenha estado a ver o visualizer, né? Como foi o caso do que eu estive. Mas são detalhes que depois acabam também por, não sei, parece que te permitem entrar um bocadinho mais na mente do artista. Pelo menos é o que eu estou a dizer. Parece, é um momento perfeccionista. Acho que quase ninguém pensaria, ok, agora digo e anda azul, vou mudar isto para letra azul. Tu fizeste isto em mais algum tema, assim, mais alguma coisa escondida destes detalhes?
0: Costuma haver sempre, já são ténis que eu já nem sei, mas um agora que me estou a lembrar, porque ontem estava a mexer no visualizer, é o fim da Vem Comigo, eu estou a correr, e o início do Família, que foi o single que eu lancei a seguir, eu estou a correr, eu vim do videoclipe anterior, estou com a mesma roupa, e depois
1: Ok.
0: corri para outros cenários, e pronto.
1: Deu a
0: Mas
1: continuidade.
0: esse é um detalhe que me lembrei agora, mas é pá, bués, eu agora não sei de cor. Tinha que agora estar no YouTube à procura.
1: Não, não te preocupes, já ficamos aqui com dois, um que eu encontrei e outro que tu já partilhaste também. Agora acaba quem ouve a entrevista ir à procura de mais detalhes e
0: Ah, tem de ir à
1: dar-te a
0: pro... São
1: forcinha.
0: easter eggs, pá. Têm que ir à procura. São easter eggs e depois ganham pontos. Quantos mais descobrirem.
1: O que é que ganham no final? Vou entrar na competição também.
0: Se o quiser, um almoço, uma refeição, uma marmita, é o que vocês quiserem.
1: Justo, justo. Ainda no tema de morangos, e tu já tinhas feito isto no Contei e Deixei Que Tu Me Julgasses, que é o título não tem, não é propriamente o expectável, ou seja, não é a palavra mais repetida, não é, pronto, o mais expectável para um título de uma música. No morangos, se eu apanhei bem, tu só dizes basicamente uma vez morangos, que é logo no início da música. No entanto, é o nome da música. Porquê continuar com esta dinâmica dos nomes das músicas?
0: Sara, estás-me a fazer perguntas muito difíceis, tipo estas coisas. Sei lá, eu não sei como é que a minha cabeça funciona, mas na minha cabeça esta música chama-se Morango. E é morangos, tipo, a vibe da música é morangos, eu não sei explicar. Porquê que tu achas que estas coisas acontecem?
1: É a mente, a tua mente a funcionar. Eu acho que é uma mente que não para, então há certas coisas que nem tu consegues explicar, mas fazem sentido para ti.
0: É, faz mesmo sentido, tipo, hoje eu janto morangos e depois a música meio que é desapegada das coisas. Sabes, desapegada das coisas que correram mal. Eu estou a jantar morangos porque o dia me correu mal. E eu estou enraivecida e só me apetece comer morangos. Mas a música depois é a cena leve de pá, ok, é ok eu comer só morangos. E é ok eu falhar, e é ok, tipo, eu deixei as coisas acontecer, mas amanhã é um novo dia e eu vou melhorar. E é ok eu comer morangos só ao jantar, pronto. E eu morangos, não sei, não sei, pá. Na minha cabeça faz sentido. Desculpem se isto foi o grande arrento à toa.
1: E dá-me piada é a forma como as tuas músicas parecem banais, mas depois acaba por ter alguma história por detrás, não é? Agora acabaste de escrever a morangos, é aqueles dias em que não estamos tão bem, acaba por ser às vezes um dia mais triste, mas tu fazes aquilo a falar sobre comer morangos ao jantar, porque não me apetece fazer nada, vou comer morangos ao jantar porque o dia me correu mal. É basicamente isto. É fixe. É fixe. Eu acho que a tua mente é bem engraçada. E aliás,
0: Boa,
1: eu
0: boa, boa.
1: tinha mesmo para te perguntar se tu conseguires sequer descrever-te. Enquanto artista, porque é um turbilhão de tanta coisa, como é que tu descreverias? Para quem não te conhecesse, por exemplo, dirias que és uma artista como?
0: Pá, estás-me a apanhar numa fase em que eu estou a duvidar de muita coisa, e então provavelmente eu iria fazer a piada do um falhanço, haha, sou um artista, um falhanço, estás
1: Ok.
0: a ver? Mas vá, agora pensando sério, e para ti, porque tu és bacana e estás-me a dar apoio.
1: Obrigada.
0: Eu acho que diria que sou uma artista nessa mescla de turbulhança, tipo, muita coisa. Estou sempre meio que perdida em ideias, estou sempre a pensar em ideias, estou sempre tipo, como é que eu vou dizer isto, como é que eu vou fazer isto, como é que eu vou mostrar isto, como é que as pessoas vão entender isto. E muitas vezes as pessoas não entendem, e eu acho, eu juro, é genuíno, eu tenho esta discussão com a Sónia muitas vezes que é, eu digo uma ideia e eles dizem assim, as pessoas não vão entender isso. E eu estou tipo, ah, como assim? As pessoas vão entender, tipo, é óbvio. E eu sei, tipo, porque eu já, pronto, já cresci um pouquinho, e eu sei que as pessoas não entendem. Já apanhei que é mesmo da minha cabeça, e é a minha bolha, e é o meu universo, e as pessoas não entendem, mas mesmo assim, eu continuo a acreditar-me fielmente que, não, alguém vai apanhar, e alguém, tipo, vai me entender. Sou assim, sou meio, acredito, tenho muita confiança, mesmo que falhe. E vou na luta e vou, e um dia alguém vai me entender e isto vai dar certo.
1: Pronto, e mantens-te sempre fiel a ti mesma, faz parte também para crescer assim, mais gostares do que é que estás a fazer, não é? Não te moldares consoante o que é que querem ou precisas de moldar para ter sucesso na música, não é?
0: Eu acho que já me estou a moldar um bocadinho, pá. Isto às vezes é um bocado difícil, mas às vezes moldar também é bom,
1: Sim,
0: adaptar e
1: claro.
0: com isso.
1: Mas não mudar a essência, isso é que depois muda aqui as coisas todas. E tu, é assim, o teu YouTube é um mar de coisas, tem muita coisa lá. E tu fazes às vezes algumas interpretações de outros artistas com outros estilos musicais, ou seja, adaptas um bocadinho uma letra. Eu vou tentar mandar um desafio agora aqui no spot. Se tu conseguires cumprir, ótimo. Se não, também está tudo
0: Ah,
1: bem e passamos à frente. Que é, se tu conseguirias agora aqui no spot, numa música tua deste álbum, cantares-me assim, tipo, dois versos, mas noutro estilo musical qualquer. Só para, tipo, testar aqui o teu, a tua, com as tuas próprias músicas, testar o que tu fazes com as outras, que é mudar os estilos musicais.
0: Não tens de ser arrumado, venha o que vier do outro lado. E depois eu próxima já não rima, já ia estragar, porque música popular eles rimam.
1: Eu amei,
0: tudo.
1: Este momento foi absolutamente icónico. Amei. Obrigada, Sofia.
0: Só faltava o acordeão do Chico da Tina, pá.
1: Para fecharmos, Sofia, e eu terminar aqui numa nota que acho que é o oposto do que tu és, que é assim mais introspectiva, que é o que é que as pessoas assumem sobre ti enquanto artista que não é de todo verdade?
0: Ai, meu Deus. Epá, isso é um bocado difícil porque eu não sei o que é que as pessoas pensam sobre mim, então eu não consigo dizer o que é que é verdade.
1: Já tenhas ouvido ou que já tenhas visto comentários?
0: Pá, não, até agora as pessoas não... Pá, nunca ninguém me disse assim uma cena que foi descabida. Ah, às vezes a malta diz que eu ouço um artista qualquer e... Tipo, não é nada, está bué de longe do que eu ouço. Mas de resto, acertam na muxa. É fácil, eu acho que eu sou fácil de ler.
1: É, tu sabes que é isso, estás a fazer um bom trabalho. Quer dizer que o que passas é o que as pessoas conseguem perceber exatamente quem é que é a Sofia, a capital da Bulgária, e como é que funciona a tua mente.
0: Sim, isso é bom, mas...
1: eu diria que é uma coisa boa. Sofia, obrigada por teres passado aqui no Palco Roupa a apresentar este almoço. E agora que a Casa Capitão corra bem, que todas as outras datas que irão aparecer também, e que venhas dar um saltinho ao Algarve.
0: Quero muito, pá. Eu até queria fazer esta entrevista ao vivo, mas é tão difícil, pá, ir para aí.
1: Quando vieres cá, passas cá na rádio.
0: Yeah, vou ligar Soraya. Soraya, eu estou aqui, vim passear, bora.
1: O convite fica feito. Obrigada.
0: Obrigada, Soraya. Obrigada, malta, por me terem sempre. Um grande beijinho.

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3: Boa noite a todos os que nos ouvem. Bem-vindos aqui a Jazz. Hoje, o segundo programa do nosso Deep Dive na música do Modern Jazz Quartet. Vamos ouvir música de três discos entre 1955 e 1960. O Modern Jazz Quartet é conhecido por misturar música clássica com jazz e blues, improvisação, parte escrita, criando uma nova perspectiva no jazz que, ao meu ver, é muito interessante. Vamos começar com o disco Concord. É o primeiro disco em que aparece o Connie Kay, estabelecendo o quarteto fixo de Milt Jackson no vibrafone, John Lewis no piano, Percy Heath no baixo e Connie Kay na bateria. Vamos ver três faixas, que é Ralph's New Blues, I'll Remember April e Softly as in a Morning Sunrise. Estas três faixas utilizam a técnica de pergunta e resposta, com o vibrafone na liderança, ecoando pelo piano e, por vezes, pelo baixo. Vamos ouvir o Modern Jazz Quartet.

E agora de 55 para 56, vamos ouvir algumas músicas do disco Fontessa. Fontessa é uma pequena suite inspirada na comédia dell'arte renascentista. A suite começa com um breve prelúdio para abrir as cortinas e apresentar o tema. A primeira peça, após do prelúdio, remete para um estilo de jazz mais antigo, com improvisações a cargo de vibrafone. Esta peça poderia representar a personagem do Arlequim. A segunda peça evoca uma jazz da época mais recente, com improvisações ao piano, podendo representar a personagem Pierrot. A terceira peça apresenta um estilo de jazz ainda mais moderno e desenvolve o motivo principal com improvisações na bateria. Este personagem poderia ser Panteleão. O prelúdio inicial encerra a suite Fontessa. É o motivo principal de três notas da suite e talvez represente a personagem Columbina. A seguir a suite Fontessa, vamos ouvir duas mais pequenas, o primeiro Over the Rainbow e Bluesology.

Uns anos atrás nós fizemos um programa sobre o Third Stream, foi uma iniciativa de vários compositores, músicos de jazz e clássico, para encontrar um espaço comum entre os dois. Este disco que vamos ouvir agora, de 1960, chama-se Third Stream. Este disco é uma experiência fascinante que funda a música da câmara clássica com o jazz. O álbum combina a formação principal do Modern Jazz Quartet com os convidados, como The Jimmy Giuffre 3 e o Beaux Art String Quartet, mais uns músicos convidados, resultando num disco de vanguarda, sofisticado, cool e reflexivo. Vamos começar com dois trechos. O primeiro chama-se Da Capo e o segundo chama-se Fine. Ambos com o Jimmy Giuffre 3, que é Ralph Penha no baixo, Jimmy Giuffre no clarinete ou sax e Jim Hall na guitarra.

pronto, eu espero que vocês gostaram este deep dive no música do Modern Jazz Quartet. Vamos acabar com mais um trecho deste The Third Stream Music. Chama-se Exposure. E além dos Modern Jazz Quartet, temos Manny Zegler no fagote, William McCall no clarinete, Bob DiDomenica na flauta, Paul Ingram na trompa e Betty Glamon na harpa. Bom resto de semana a todos e até já. Thank you.

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